A música com The Paul Dauer, música alemã aqui na nossa programação, agora 21 horas 4 minutos, 9:04. Fernando Olbermann está na companhia, boa noite, alô, Gilmar José Hillebrand também com a gente, né? Maravilha, grande abraço, Elmar, tudo de bom aí, viu? Obrigado também pela audiência. Hora do lanche aí, né, Jairo? Coisa boa, abraço para amigo, tudo de bom aí também. Vamos recordar? Vamos lá para 1981, trazer bandinha tricolor.

Tá aí a música com Wolfgang Petri, Morgan Gold, aqui na nossa programação, onde esteve Chopão e a Valsa dos Amores. Abraço pro Tzilis, valeu, boa noite, turma aí na companhia, também a Karina Kussler em Nova Hearts. Valeu, gente, vamos que vamos, né? Seguindo por aqui, lembrando que logo mais às 10 da noite tem o Palavra Amiga e, claro, muita música chegando pra você, né? A turma que quiser participar, mandar o alôzinho, nosso WhatsApp tá disponível, é 54-3281-1510, tá bom, gente? Vamos recordar mais uma? Aproveitar que a gente tá aí nessa noite de quarta-feira, vamos trazer o grupo musical, né? O grupo Sensação, pra matar a saudade por aqui. 918.

Tá aí os Três Chirus e o Fuquinha 62. Teve também Brilhação tomando chope, o musical Sensação, Moça Bonita. Abraço pro Eloy de Peritiba, tá na companhia da gente. Pede lá Montanara, vai chegar agora já. Especial é pros amigos, tá bom? Alô, Peritiba, aquele abraço. E vamos seguindo, né? Trazendo mais música pra você. Lembrando que você participa pelo nosso WhatsApp 54-3281-1510.

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Tá aí, Champion, aqui na programação da Imperial, agora 15, faltando pras 10. Deixa eu mandar um abraço pra nossa amiga Mary, lá de Araranguá, né? Nos deu carona aí rumo a Porto Alegre, enfim, né? Grande abraço, Mary, obrigado aí pela companhia, viu? Tudo de bom. Vamos com música por aqui, agora chegando com o Calêndula.

A música alemã com Die Trinkwalde aqui na nossa programação. Teve também os atuais A Saudade e Calêndula com a polca do Fritz. Beleza, hein? A nossa amiga Helga Zimmermann Glink nos acompanha lá em Guamiranga, no Paraná. Hoje tem homenagem especial porque amanhã, né? É o nosso, um dia muito especial, aliás, né, que é o dia do professor. Então vai um especial aí, né, pro dia dos professores e professoras, né. Ela que tem 3 filhas professoras, né, olha que legal. E hoje a mais nova teve aniversário, né, a Marli, então parabéns a ela aí. Legal, valeu Helga, aquele abraço, viu, obrigado pela audiência. E um abraço aí pras filhas, né, as professoras. Aliás, a nossa mensagem de logo mais às 22 horas, em homenagem.

mensagem aos professores, né? Uma reflexão aí que a gente faz sobre a importância dos professores na nossa vida, tá bom? Já, já, aqui no Palavra Amiga. Antes tem a música chegando com Danúbio Azul.

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2: Imperial FM, agora um minuto faltando para as 10, 16 graus e 6 décimos é a temperatura e o nosso Palavra Amiga desta quarta-feira chegando. E, como eu falei, né, amanhã nós comemoramos o Dia do Professor. Eu quero aproveitar você para convidar você, né, a fazer uma reflexão sobre uma pessoa que, de alguma forma, faz parte da história de todos nós, que é o professor. Pense por alguns instantes. Quem te ensinou as primeiras letras? Quem nos ajudou a descobrir o mundo dos números, das palavras, da leitura, do conhecimento? Quem muitas vezes acreditou em nós quando nem nós mesmos acreditávamos na nossa capacidade? Por trás de tantas histórias de sucesso, existe quase sempre a presença de um professor. Ser professor vai muito além de transmitir conteúdos, explicar matérias ou corrigir provas. Ser professor é ter a missão de ensinar, orientar, inspirar e muitas vezes acolher. É compreender que cada aluno tem seu próprio tempo, suas dificuldades, seus sonhos e suas potencialidades. Um professor não ensina apenas aquilo que está nos livros, ele também ensina pelo exemplo, pelas palavras de incentivo, pela paciência e pela maneira como trata cada

0: pessoa. Às vezes, uma palavra dita por um professor pode mudar o rumo de uma vida. Um incentivo pode despertar um talento, um gesto de carinho pode devolver a confiança de alguém. E uma oportunidade oferecida na hora certa pode abrir portas que pareciam impossíveis de atravessar. Talvez muitos professores nunca saibam o tamanho da diferença que fizeram na vida de seus alunos. Talvez não se lembrem de cada rosto, de cada conversa ou de cada conselho, mas aquilo que plantaram permanece, florescendo ao longo dos anos, nas escolhas, nas atitudes e nas conquistas de cada pessoa. E é importante lembrar que toda profissão, toda descoberta e todo o avanço da sociedade passam, de alguma maneira, pelas mãos de quem ensina. Médicos, engenheiros, agricultores, artistas, jornalistas, profissionais de todas as áreas, todos tiveram professores. Até mesmo aqueles que hoje ensinam, um dia precisaram aprender. Por isso, valorizar o professor é valorizar a educação, o conhecimento, o futuro. É reconhecer que ensinar exige dedicação, preparo, responsabilidade e, acima de tudo, amor pela missão de contribuir para a formação das pessoas. Nesse momento, quero deixar uma pergunta para ti, querido ouvinte. Você já parou para agradecer aquele professor que marcou tua vida? Talvez seja impossível fazer isso com uma simples mensagem, uma lembrança carinhosa ou algumas palavras de gratidão. Porque o tempo passa, os anos voam, mas os ensinamentos verdadeiros permanecem. Que possamos reconhecer, respeitar e valorizar nossos professores não apenas em uma data comemorativa, sim, mas todos os dias. Afinal, o professor não entrega apenas conhecimento. Ele ajuda a construir caminhos, despertar sonhos e transformar o futuro. E quando um professor acredita no potencial de um aluno, ele já pode estar ajudando a nascer uma história extraordinária. Valorizar o professor é reconhecer que antes de transformar o mundo, precisamos de alguém que nos ensine a compreendê-lo. Uma excelente reflexão para você e o nosso respeito, carinho e gratidão a cada professor que faz da educação uma missão de vida. Imperial, agora 10:02 e o nosso Palavra Amiga desta quarta-feira.
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Legal, tem a música com Divertas-se, House and House, Tia and Tia. Muito bem. Vamos lá, vamos seguindo por aqui, gente. Tô mandando um abraço pra Odila, que está aqui com a gente. Deixa eu ver quem mais aqui. O Rugardo em Maratá, também na companhia. É, a Regina de São Francisco de Paula também está com a gente, né, Regina? Valeu. Noeli também nos acompanha, uma excelente noite para vocês aí, obrigado, viu, pela companhia. E vamos lá, seguindo por aqui com mais música, destacando, claro, né, o teu pedido também, sempre através do nosso WhatsApp, 5432811510, para você participar conosco por aqui. Agora tem Terceira Dimensão.

A música com os austríacos do Klostertaler, né? Antes teve Monte Carlo, também Companhia do Kerb e Terceira Dimensão, né? E o Vene, obrigado aí pelo carinho, pela companhia de sempre também, viu? Maravilha. É, deixa eu ver aqui quem mais, né? O Mário também tá com a gente. Pede uma, deixa eu ver aqui. É, o que que ele pediu aqui? Flor da Serra.

0: É uma antiga do Flor da Serra, boa. Vamos relembrar aí uma antiguinha do Flor da Serra já na sequência, tá bom, Mário? Valeu. 10h20 agora, espaço comercial, já voltamos.
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0: Tá aí a banda Castelos, prontos pra outra aqui na nossa programação. 10h27 agora, deixa eu mandar um abraço por aqui. Aliás, vamos ouvir o áudio, né? Vamos ouvir o áudio do nosso querido amigo Marino Fla, vamos lá.
1: Boa noite, Samuca. Eu gostaria de vir com Os Montanari. Salve a banda. Valeu. É o Marino, aquele Carlos Barbosa, ligadão na Imperial. Valeu.
0: Valeu, Marino. Abraço, obrigado, boa noite. Já vai ouvir na sequência aí Os Montanari, tá bom? 10h28 agora.

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7: 10h32 agora, 16 graus a temperatura. Vamos lá para os recadinhos por aqui. Boa noite.
8: Boa noite, Samuca. André Kerber de Maratá. Tudo tranquilo? Estamos voltando do litoral na Freeway Imperial, bombando, pegando bem limpinho. Manda uma música para nós, para mim, para minha esposa, Shirley. Manda uma música do Mantiga ali do Miramar Show.
7: Beleza.
8: Quando o Volney tava ainda, lembra? Manda uma música bem antiga do Miramar pra nós aí.
7: Show de bola.
8: Um abraço, Samuca. Um abraço a todos os ouvintes da Imperial. Tudo de bom pra vocês.
7: Valeu, tchau, tchau.
9: Boa noite, Samuca.
7: Boa noite.
9: Eu sou o Schmidt, falando aqui. Tô indo aqui da 386. Radiado sentido Porto Alegre. Se puder, toca pra nós aquela Corpo e Alma, música Saudades.
7: Boa.
9: Tudo de bom aí, uma boa noite a todos.
7: Show de bola, vamos lá, vamos atender pedido então. Tem três na sequência por aqui com Montanari, Miramar e também Corpo e Alma.

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0: Tá aí o Corpo e Alma, Saudades, antes Miramar Show, Minha Princesa e Montanari, salve a banda.
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Muito bem, tá aí a música com a banda Nova Edição, antes Chris Wolf, agora 9 para as 11, 16 graus, Velida Pretzel pede uma dos futuristas, né? Desejo a todos uma ótima noite aí também, valeu Velida, aquele abraço, obrigado aí pela companhia. Vamos seguindo, mais música chegando por aqui com os futuristas.

0: Legal, tá aí Banda Enigma, Isso Não É Amor, antes Monte Carlo, Motoqueiro Chapa 13 e também Futuristas Viajando com Wilson.
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Beleza, tá aí a música com Thelberg Baum. Antes teve Real, né? Banda Real de Nova Petrópolis. Maicon Zanqueta, lá no Rio de Janeiro, tá acompanhando a gente, né, Maicon? Valeu, um abraço para amigo aí, uma excelente noite da quarta-feira também. 11h10 agora, tem Portal RC.

Beleza, tá aí a música com a banda universitária e o medley de shots, né? Beleza pura. Bom, gente, agora faltando 15 para meia-noite, vou por aqui agradecendo aí a tua companhia, a tua audiência, marcando o nosso encontro para amanhã, né? Amanhã a gente tá junto a partir das 16 horas, né? Amanhã com o nosso fim de tarde, tá bom? Grande abraço, obrigado aí pela tua audiência, pela tua companhia, uma excelente noite, agradecendo aí também o carinho de todos. E é claro, né, amanhã a gente se encontra por aqui, tá bom, gente? Forte abraço e até lá!

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Amigas e amigos, muito bom dia. Amanhã de quinta-feira, 15 de outubro de 2026. Tempo igual a ontem, né? Ah, céu encoberto, névoa úmida em vários pontos, 15,9 a temperatura, 15,3 sensação térmica, umidade 94%. Signo é Libra, estação primavera, 77 dias nos separando do novo ano, a lua na fase crescente. Hoje, dia do juiz de casamento, dia nacional do professor, dia do caçador. Também dia estadual do livro aqui no Rio Grande do Sul e ainda dia do calendário. Nossa homenagem toda especial hoje, né, a todos os professores pelo seu dia. Professor que eu aprendi, né, a respeitar e respeito até hoje, porque se não fossem eles, eu não estaria aqui trabalhando não, né? Porque você não consegue nem ler, como é que vai trabalhar em emissora de rádio, né? Não tem como. Então, graças aí aos professores, eu hoje sou quem eu sou. Acordando com o Imperial chegando, patrocínio Energias da Natureza e Sul Motos. Parte musical começa hoje com Energia. Vamos dançar? Música.

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5:18, 5:18. 15,9 a temperatura, 15,2 sensação térmica, umidade 94%. O tempo permanece aí com nebulosidade, céu encoberto, neblina em vários pontos. 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E vamos conferir a previsão para hoje, temperatura variando de 15 a 21 graus. E nublado com possibilidade de garoa pela manhã, aberturas de sol à tarde, à noite ocorrem pancadas de chuva. Previsão de 0,5 milímetros para hoje, vento 5 km por hora, rajadas até 21 km. Sol vai nascer às 5h48, seu caso às 18h33. Lua indo já para a fase crescente. Para amanhã, sexta-feira, 16 a 17, a temperatura, sol com algumas nuvens, chove rápido durante dia e noite. Para amanhã ainda, 7,3 milímetros de

chuva. E ontem ainda indicava, né, que o tempo ia firmar a partir de segunda, agora só a partir de terça-feira, né? Dia 20 de outubro. Mas aí só dois dias, já e volta toda nhaca de novo, né? As informações para você, ouvinte da Imperial. Falando em ouvinte, já temos as participações para registrar por aqui. Na minha página no Facebook, recebendo um bom dia da Clarice Gido Malman, Luiz André Schultz, Lourdes Laux, Márcia Clement Schmidt, Valnide Zoneida Rodrigues da Conceição, Malice Moraes, Joel Befla, Ercio Ritter, Claudomiro Bacca, Giovanni Gottschall, Fernando Rechtenwald, Jacinta Rinker, Ellen Fabiani, Terezinha Arendt, Jacinta Wilking Wingert, Lindonia, Liz Ordone from Hong Kong, she sent for 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Sérgio Kleiner, Di Potter, Werner Koch, Siri Rohr, Jair Wortmann, Marcene Tanki, também da Angela Becker.

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5:30, 5:30, não vai perder a hora, hein? 15,9 a temperatura, 15,2 a sensação térmica, umidade 94%, tempo com nebulosidade, céu encoberto e névoa úmida em vários pontos nesta manhã de quinta-feira. 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Um abraço também pro nosso amigo Lui na Picada Café, né? Sempre também de manhã cedinho, já caiu de chimarrão caprichado e acompanhando o nosso programa. Obrigado pela sintonia, um grande abraço, meu amigo. A minha página no Facebook também, recebendo aqui o bom dia da Mariane Carlin, Noeli Hells, Rosângela Cleber Fontoura, Joane Luiz Souza, Rosane Schneider, Érico Bervian, Maria Madalena Rinker, também da Rajane Maria Schmitz-Knorst. No nosso WhatsApp temos já participações também. Bom dia, Marco Casagrande Canoas, e o pensamento do dia, que a serenidade guia suas escolhas e a esperança ilumine o seu caminho. Amém, que assim seja, né, meu amigo? Percebendo também para minha satisfação, o bom dia, que Deus abençoe os nossos dias. Amém, da nossa ouvinte, a Geni Godoy. Também bom dia da Herman Watzlawick, Rosemary, né, isto, lá de Canela. Cristina Bond, lá de Tupandi. Também o Afonso Barco no Pousada da Neve.

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6: Agora já são 5 horas e 44 minutos. 16 minutos apenas nos separam das 6 horas da manhã. Tempo aí com nebulosidade, céu encoberto, neblina por cima dos morros. 15,9 a temperatura, 94% umidade relativa do ar, 15,2 sensação térmica. Praticamente não muda nada, né? A temperatura igual, umidade igual, sensação

igual. A única coisa que muda é o tempo, né? É, o relógio não perdoa. É aquele tic-tac, tic-tac, vambora. 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Recebendo bem o bom dia do Ricardo Gaúcho lá de Uberlândia. Uma ótima quinta-feira a todos. Página do Facebook, chegando aqui também o bom dia da Rosane Chef Rickert, Rosângela Vickert, Leandro Gustavo Bock, Lorena de Souza, Solange Riegel, Jair Bach, Malise Belter, também do Renato Krieger e do Marino Lauks.

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1: 6 horas.

0: Palavra de fé e esperança para hoje, quinta-feira, 15 de outubro de 2026, o título: Indulgência. Pois a indulgência é um dos sentimentos mais elevados que pode ser desenvolvido pelos seres humanos. Caracteriza-se pela compaixão que se demonstra pelo próximo e pelas suas imperfeições. Permite que perdoemos as ofensas que nos atingem. Ao mesmo tempo, proporciona ao ofensor a possibilidade de reabilitar-se por meio de ações meritórias que o ajudam na reconquista de si mesmo. É a mensageira angelical que entoa hinos de ternura aos ouvidos daqueles que sofrem. Se alguém mostra-se um acusador cruel e rebelde, atacando os demais com injúrias e recriminações violentas, também ele é merecedor de indulgência. Tais distúrbios do comportamento expressam, em verdade, o estágio de inferioridade pelo qual ele transita infeliz. Por outro esmago, o fraco que se encontra sob sua dependência, também este opressor demonstra estar necessitando de grande dose de indulgência. Seu transtorno emocional, capaz de fazê-lo comparar-se com essa espécie de violência, por certo, está a ponto de enlouquecê-lo. Se uma pessoa se alegra com o sofrimento daquele que elegeu como adversário, perseguindo-o sem trégua, carece também ele de indulgência. Essa bênção funcionará para o desequilíbrio como bálsamo e apaziguar a aflição em que se debate. Se a criatura é ingrata e soberba, esquecendo-se de todo o bem que tem recebido, porque se encontra momentaneamente em posição confortável, também esta prova será carecedora da indulgência. Essa virtude será o melhor recurso para que tal enfermidade moral estanque no nascedouro. Porquanto, no grau evolutivo em que nos encontramos, não há aquele que não necessite recebê-la durante a caminhada terrestre. A indulgência espalha a oportunidade de reabilitação ao ofensor, mas também pacifica o coração daquele que a oferece. Sem indulgência, a vida terrena perde o seu significado e o ser humano torna-se joquete de paixões que desencadeiam consequências nefastas. Graças à indulgência, a ser edificada e o que se engrandece, entesourando paz e alegria de viver. Indulgente para com as misérias humanas, o Cristo veio ter com as criaturas para auxiliá-las no árduo caminho do progresso. Este sempre suporta nossas imperfeições com amor e compreende-as com misericórdia. Consciente de que a libertação do erro e a ruptura das algemas dos instintos agressivos são processos lentos, Jesus jamais se irritou ou desanimou. Em momento algum demonstrou cansaço ou perturbação. Nas ocasiões em que se mostrava enérgico, evitou a rispidez e agressividade, tão comuns ainda em nossos atos cotidianos. Além disto, o Mestre jamais necessitou da indulgência de ninguém. Ele tomou sua cruz e plantou-a no monte da adversidade humana, sem queixas nem lamentações. Mesmo no momento derradeiro, traído, abandonado, ele se manteve indulgente e compreensivo. Perdoou, de forma incondicional, a perversidade daqueles que haviam recebido dele seu inefável amor. Sem cobranças, sem lamúrias, exemplificando de modo inquestionável a virtude que nos concita a exercer e a conquistar, desde agora para sempre. Pense nisso e tenha um ótimo dia.
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0: Funerária Chama Level 2, irmãos, participa. Falecimento: esposo Marcos Gressler, em memória. Filho Sônia, Mara Gressler e familiares. Marcel Gressler e família. Matheus Gressler e família. Netos, irmãos, familiares Gressler e Arnold. Demais parentes e amigos participam. Falecimento de Célia Maria Gressler, ontem ocorrido na idade de 60 anos. O corpo está sendo velado na Capela Católica em Boa Vista do Herval e o sepultamento será hoje às 9 horas com missa na Igreja Católica de Boa Vista do Herval e após para o Cemitério Católico de Boa Vista do Herval. Noticiamos o falecimento de Célia Maria Gressler.
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0: Esposo que...

0: Irino Kuhn, filhos Rosângela Schneider, esposo Cláudio, Annelise Kuhn, esposo Cléo, Madalena Kuhn, esposo Roque, Valdemiro Kuhn, esposa Cristina, netos Giovanni, Henrique, Gabriel, Jéssica, Fernanda e Vanderlei, em memória, bisnetos João Pedro, Joaquim e Bettina, em memória, demais parentes e amigos participam do falecimento de Angelina Kuhn, hoje ocorrido na idade de 81 anos. O corpo será velado a partir das 8h30 na Casa Mortuária Santa Joana Francisca de Chantal, na Joaneta Picada Café, e o sepultamento será hoje às 17h com atos na mesma Casa Mortuária e após para o Cemitério Católico Santa Joana Francisca de Chantal, Joaneta Picada Café. Noticiamos o falecimento de Angelina Kuhn.
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6:12, 6:12. Chegando o Bom Dia Amigos, Amigas, aqui pela Imperial, o patrocínio do Sicredi Fragiano, Chaltiri, Instalações Hidráulicas, Pica-Pau Veículos, JV Confecções e Tecidos, Restaurante Lindenhof, Produtos do Boticário, Agro Casarão, Tratorline, Soluções Agrícolas e também da Eletrosão. Participações aqui no nosso WhatsApp. O bom dia, boa quinta-feira a todos, Rodrigo lá de Canela. Também o bom dia do Tziles. Fábio Damer pedindo homenagem para os aniversariantes de hoje. Marcos Paulo Dapper, Fábio Sonberger, Chalene Martins, Luiz Roberto Wolf, René Dietrich, Erno Britsky, Juliana Camila Laux, Leandro Haas, Josiane Morschel e todos os professores pelo seu dia. Também o bom dia da Helene Ramos, Gilene Moraes, o Yammertal. Bom dia, Paulo Junabalco, homenageando hoje o Roberto Wolff pelo aniversário. Também homenagem para os professores e professoras pelo seu dia. Valdemar Neriani e Silvia Letícia lá em Parubé. Também Moro Box, João Guedes, esposa Maristela, sempre na escuta. Nosso amigo Joãozinho Wolff, bom dia, ótima quinta-feira a todos. Linda dela, vem também mensagem, muito obrigado. Bom dia, mais um dia com neblina. Parerais preocupado com a safra, Henrique Zardo, Carlos Barbosa. Verdade, meu amigo, tá complicado a situação, né? Plantei amendoim, plantei milho, rapaz, tá complicado quando o cara acabou com um pouquinho, só aparece semente podre, né? Mas fazer o quê? Faz parte também.

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3: Seis horas, 21 minutos, 6:21. 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Recebendo o bom dia da Belmira Brown do Yamertal, aqui na nossa página no WhatsApp, né? Um bom dia, Noraci, Ângela Olbermandá, pela linda mensagem, muito obrigado. Também participação do Jair Fazvinda, bom dia, excelente quinta-feira a todos, parabéns pela mensagem, parabéns aos professores. Muito obrigado pela parte que me toca. Paulo Marchner, dois irmãos, também do Ademar Rainer, da linha Fritzenberg. Na minha página no Facebook, as participações chegando e a gente registrando, bom dia, recebendo aqui da Eva de Castro, também Guerino Lauksen. Romano Guilherme Ullmann, Leonida Berlitz, Júlia Virkretz, Lúcia Scholl, Regina Fetzner, Aninha Freilich, Jonas Kreis, Bernadette Neukamp, Maricela Dilkin, Lauro João Ricabras, Anja Kuhn Schneider, Luiz Roberto Correa, Marcelle Correa, Vera Lúcia Sost, Mali Schumann, Karina Kustler, Luiz Carlos Kretz, Boni Fritz, Leonie Levens, Aloysio Rami, Jenny Dilkin, Lara Denise, Malise Lippert, Alcida Fürstenhoff, Eloísa Helena Niemeyer, também um abraço para o seu Egon. A Eliane Maria Schmitz-Albert, Maria Martinelli Schulz, Rosane Inês Zimmer, Loiri Krieger, Hildegard Weber, Noeli Aren Baumgarten, Alice Reis, Paulo Hirto, Arcilo Emitzenberg, Guido Tapper, Lúcia Fritzen, Noeli Schwab-Gosler, Ivo Lamb, João de Mello, Maria Freilich, Mali Marmiti Campos, Susana Drum, Ilga Neukampf, Maria Goretti Fier, Dolores Silis, Carmen Arnold, a Marlise Raber, também a Lúcia Fritzen.

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1: Esposo Quirino Kuhn, filhos Rosângela Schneider, esposo Cláudio, Annelise Kuhn, esposo Cléo, Madalena Kuhn, esposo Roque, Valdemiro Kuhn, esposa Cristina, netos Giovanni, Henrique, Gabriel, Jéssica, Fernanda e Vanderlei, em memória, bisnetos João Pedro, Joaquim e Bettina, em memória, demais parentes e amigos participam do falecimento de Angelina Kuhn, hoje ocorrido na idade de 81 anos. Corpo será velado a partir das 8h30 na Casa Mortuária Santa Joana Francisca de Chantal, na Joaneta Picada Café, e o sepultamento será hoje às 17 horas com atos na mesma Casa Mortuária e após para o Cemitério Católico Santa Joana Francisca de Chantal, Joaneta Picada Café. Noticiamos o falecimento de Angelina Kuhn.
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3: Seis horas 36 minutos, 6:36, aos poucos parece a neblina começando a dissipar, já temos umas partes mais claras no céu, não aparece ainda o céu limpo, né? Mas tem já bem mais claridade, aos pouquinhos, quem sabe, né? Vai com... acabar se concretizando então a previsão para hoje, que seria de termos aí bastante nebulosidade ainda pela manhã, mas durante o dia aí o sol e a luz vai aparecendo no meio de nebulosidade. Falando em tempo, né? Daqui a pouquinho, né? Daqui a pouquinho já, dentro de 9 minutos, trazendo a previsão oficial para você. As mais participações para registrar. Recebendo o bom dia da Belmir Brown, do Yametal. Da Noraci Angela Olbermann-Dapper, também Egídio Clarice Malman, mandando aí o seu bom dia, linda mensagem, muito obrigado, abençoado quarta-feira para você, amigos e ouvintes. Quarta não, quinta, né? Eu que li errado aqui, desculpe, né? Isso aí. De vez em quando até o veinho aqui se perde, né? Ô, rapaz, vai. Quem está também mandando bom dia na escuta do programa, Leila Sartori. Iraci Hansen, Novo Hamburgo, Velha da Pretzel. Dia abençoado, quarta-feira a todos nós. Minha página no Facebook, bom dia da Madalena Ninoff. Também a Leonie Malman, Maria Regina Schaap, Rosângela Solange, Luiz Miller, Lúcia Brown, Henrique Correia, Alceu Blume, Rosemary Dietrich, Guido Kehl, Cristiano Proi, João Greff, Romano Guilherme Ullmann,

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1: Bom dia para todos os ouvintes da Imperial. Nós vamos para mais um dia nessa semana onde o tempo permanece instável. Continuamos com uma boa presença das nuvens durante toda essa quinta-feira. A gente tem momentos de umidade sempre mais elevada, mas associado, né, mais nuvens do que propriamente chuva. Ao longo dessa quinta-feira esses períodos acontecem, mas à medida que temos a quinta-feira, de novo aparecer uma nuvem um pouco mais carregada, alguma chuva passageira estar presente, continua fazendo parte da previsão, tá? Então não muda muita coisa em relação ao que vem fazendo, inclusive as temperaturas permanecem num patamar em torno de uns 20 graus, algumas cidades sobem um pouquinho, mas também não difere muito em relação ao que a gente vem vivendo. Quando a gente projeta aí a sexta-feira, a previsão é que a gente comece o dia com o céu bastante encoberto, ainda não dá para descartar que alguma chuva ocorra, a diferença é que à medida que a sexta-feira ocorre, a gente vai perceber um pouco mais de aberturas de sol. Quanto mais à tarde, um pouco mais ele vai começar a aparecer, tá? Temperaturas parecidas com as de hoje, não muito diferente. E sobre temperatura, já destaco, tá? Madrugadas, início das manhãs com um pouco de frio ao amanhecer de sábado, domingo, principalmente segunda e ainda um pouco na terça-feira, noites e manhãs. Abraço a todos, informações do tempo da Metsul, Leandro Puchowski.
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Agora já são 6:51, 6:51, 16,5 graus a temperatura, 93% a umidade relativa do ar, 17,9 a sensação térmica. A neblina parece que vai embora, daqui a pouco volta de novo, né? Não aqui na Avenida 15 de Novembro, tá tranquilo, né? E até uma parte bem mais clara no céu. Se continuar assim, daqui a pouco, quem sabe o sol dá uma espiada. Já chegando o ponto final aqui no nosso Bom Dia Amigos e Amigas, sempre patrocínio JV Confecções e Tecidos, restaurante Lindenhof, produtos O Boticário, Tratorine, Soluções Agrícolas, Eletroção, Agro Caseirão, Ferragem Angel, Pica-Pau Veículos, Chile, Instalações Hidráulicas e também do Sicredi, um novo programa, você vai acompanhar amanhã a partir das 6:00.

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1: 7:47, 7:47, 17,7 a temperatura, umidade 89%, o tempo permanece com bastante nebulosidade ainda. Nosso Café com Imperial já chegando ao seu final, novo programa você vai acompanhar amanhã a partir das 7:10. Registrando ainda as participações, o Jadir lá de Lajado pedindo música também, mandando bom dia também Inês, Cílio, Inácio, Aurora, Doe Bonito. Hoje um abraço, vão para a prima Daniela Kempfer e família de São João do Oeste, Santa Catarina, Sueli e Márcio Caspari da Feliz.

0: Também participações. Bom dia, quero homenagear minha filha Morgana Greff Schenkel pelo dia do professor. A ela os nossos parabéns. Homenagem é dos pais Neus e Ricardo Greff, Picada Schneider, presidente Lucena. Na minha página no Facebook, recebendo ainda o bom dia da Lorena Hirsch, Fábio Dammer, também da Marli Tonin. Uma abençoada quinta-feira também, homenageando todos os professores, em especial minha filha Graciela, que é professora. Parabéns para ela, então. Felicidades. Tô indo embora, volto amanhã a partir das 5. Um grande abraço, boa quinta.
1: Alô, César, vamos cantar.

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1: No momento, tempo instável com chuva fraca, temperatura 17 graus e 7 décimos. Bom dia.
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Bom dia, bom dia, bom dia. Hoje é quinta-feira, dia 15 de outubro. 15 de outubro de 2026, uma data muito especial porque celebramos o dia da profissão que forma todas as outras profissões, que é o professor, dia do professor. E essa frase, ela pode parecer meio batida, mas ela é muito real, porque todas as outras profissões, em algum momento da vida, passaram pela mão de um professor, né? A gente lá quando criancinha, quando mais jovem, adulto, pessoal que faz faculdade, pós, cursos, enfim, todos nós passamos pelas mãos dos professores. Nossa gratidão e parabéns pelo dia de hoje a todos os professores por esse 15 de outubro. E chove lá fora, viu? O tempo tava mais firme até há pouco. Quando eu botei o pé na rádio aqui, que eu tava chegando em frente à emissora, vi uns pinguinhos no para-brisa. Sorte que eu trouxe o guarda-chuva pra cima. Não sei se vai estar assim até meio-dia, né? Vamos conferir a previsão do tempo daqui a pouquinho, repeteco. Mas agora a chuva deu uma engrossada por aqui, viu? 17,5 graus a temperatura. Bom dia, Imperial. 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Aguardando o teu recado aqui no 54-3281-1510.

0: Orquestra Continental e o Poporri Continental, Vox Club da Firmarma Music, O Legado, Barco do Amor, A Lua e a Noite, o Guardanapo.
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2: Olá, bom dia, bom dia.

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0: Ouvintes da Imperial, nós vamos para mais um dia nessa semana onde o tempo permanece instável. Continuamos com uma boa presença das nuvens durante toda essa quinta-feira. A gente tem momentos de umidade sempre mais elevada, mas associado, né, mais nuvens do que propriamente chuva. Ao longo dessa quinta-feira, esses períodos acontecem, mas à medida que temos a quinta-feira, de novo aparecer uma nuvem um pouco mais carregada, alguma chuva passageira estar presente, continua fazendo parte da previsão, tá? Então não muda muita coisa em relação ao que vem fazendo. Inclusive as temperaturas permanecem num patamar em torno de uns 20 graus, algumas cidades sobem um pouquinho, mas também não difere muito em relação ao que a gente vem vivendo. Quando a gente projeta aí a sexta-feira, a previsão é que a gente comece o dia com o céu bastante encoberto. Ainda não dá para descartar que alguma chuva ocorra. A diferença é que à medida que a sexta-feira ocorre, a gente vai perceber um pouco mais de abertura de sol. Quanto mais à tarde, um pouco mais ele vai começar a aparecer, tá? Temperaturas parecidas com as de hoje, não muito diferente. E sobre temperatura, já destaco, tá? Madrugadas, início das manhãs com um pouco de frio ao amanhecer de sábado, domingo, principalmente segunda e ainda um pouco na terça-feira, noites e manhãs. Abraço a todos, informações do tempo da Metsul, Leandro Puchalski.
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1: 8h20 da manhã, chove lá fora, hein? 17 graus é a temperatura. Um bom dia para Clademir Vergani na companhia da Imperial, Friedel Gerhardt de Peritiba, na caminhada da manhã e na escuta da Imperial. Obrigado pela companhia e uma boa caminhada. Também um abraço para a turma que está trabalhando aqui, o Edson e o Mário da Linha Brasil. Quem manda é o Nene de Gramado. Falando em trabalho, Fernando da Picada Café rumo ao Teval dele, o colega Marlo indo visitar uma empresa. Um abraço, beijo aí para a esposa Simone, para a criançada, para a turma lá do Erval também, Dona Maria, pedindo 0800, estou abrindo o bloco aqui com eles. Darley de Taquari, também com chuva nesta manhã, e na escuta, Hernani e Rejane Miller, olha aí, falando de Peritiba, né? Peritiba em peso aqui com a gente, aquele abraço aos amigos catarinenses. Superbanda 0800 e o medley, recordar é viver.
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Da manhã, temperatura em 17 graus e um décimo, instabilidades pela Serra Gaúcha nesta manhã de quinta-feira. 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

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Bom dia pro Jairo lá em Novo Hamburgo na Companhia da Imperial. Manda ver no recado aqui 54-3281-1510. Embalando essa manhã, agora chuvosa de quinta-feira, tem terceira dimensão.

0: Passo fundo é que terceira dimensão. Se for chorar, manda áudio.
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0: Agora 16 para as 9, 17 graus, 1 décimo a temperatura, tempo ainda instável, cerração, mas de momento não chove. Tem duas moças ali do outro lado da avenida, guarda-chuva tá fechado, né? Tá debaixo do braço ali. Então não temos chuva neste momento aqui, depois de uma pancadinha boa até nessa manhã. Alô para a Geni Godoy em São Leopoldo, aquele abraço, bom dia, na companhia do Bom Dia Imperial, que além de música traz informação também. Mais 18 cooperados de 15 cidades de abrangência da Cressol Raiz foram premiados na campanha Cooperar é Ganhar. Cada um foi contemplado com R$3.000. A campanha, reconhecida como maior de prêmio do cooperativismo de crédito brasileiro, está entrando na reta final. Os sorteios, que começaram em março, seguem até dezembro. No dia 9 de novembro acontece o último sorteio mensal de R$3.000 e no dia 7 de dezembro serão realizados 3 sorteios de R$1.000. Quem desejar participar da campanha e concorrer aos prêmios, terá até o dia 30 de novembro para fazer as suas aplicações na cooperativa para garantir os números da sorte. Cooperar e Ganhar tem como objetivo incentivar os investimentos na cooperativa, ampliar o patrimônio por meio do capital social e contribuir para o desenvolvimento sustentável do sistema. Além disso, a iniciativa fortalece o vínculo entre a Cressol e seus associados, reconhecendo e valorizando aqueles que confiam no cooperativismo e investem no crescimento da instituição. Para participar é simples. Para pessoa física, a cada R$100 investidos em RDC ou LCA, o cooperado recebe um número da sorte. As aplicações em capital social e poupança rendem 2 números. Já para a pessoa jurídica, a cada R$500 aplicados nas modalidades participantes, é gerado um número da sorte, conforme os critérios definidos no regulamento da campanha Cooperar é Ganhar. E entre os ganhadores tem O pessoal de Frederico Westphalen, Pinhal, Planalto, não Pinhal Alto aqui, né? Pinhal, o município. Erval Seco, Seberi, Pinheirinho do Vale, Boa Vista das Missões, Novo Hamburgo, Erval Seco, Alpestre, Campo Novo, Santa Rita, Nova Santa Rita, tem Três Passos, tem Vista Gaúcha e tem aqui de Dois Irmãos, viu? Aqui em Dois Irmãos também teve ganhador aí nessa rodada.

Adler's Band e o medley dobrado Charles e Bebida de Amor. Banda Real, super banda real de Nova Petrópolis, num baile de chope, teve Peter Kraus, Der Sommer kommt immer wieder, fechando a primeira hora do Bom Dia Imperial desta quinta-feira, e o oferecimento de Claro Multi, Volone Becker, Mecânica Silveira e Lojas Regla.

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11: 9 da manhã em ponto, temperatura 17 graus e 4 décimos, tempo encoberto, cerração, o sol, olha, ele tá dando indícios de que quer aparecer, né? Deu uma clareada já e a chuva não está presente, pelo menos aqui no centro de Nova Petrópolis no momento. 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Janaína de Nova Harmonia, para a mãe Maria, o filho Enzo, o filho Arthur, marido Mário, para o Mauri, para a Noile, pedindo música aqui também para o Paulo Martins, pede Os Parentes e a Valsa do Trombone. Alô, Ademarinei, vem Novo Hamburgo, abraço. É, às vezes a gente tem que tomar um susto para ter umas mudanças de hábitos na vida aí, mas é bom, né? Sempre é pro bem, hein? Valeu, uma ótima, ótimo restinho de semana. E agora sim, os Vafla da Neiva. Bah, isso aí me chateou agora, vamos lá. Valdir Kratz, que

escuta na cidade natal, em Paraíso do Sul, tá de visita por lá, né? Obrigado pela tua companhia e também abraço, amigos de Paraíso do Sul. José Henrique Krain de São Leopoldo, bairro Vicentina, parabenizando os professores pelo dia de hoje, também de Santa Maria do Herval. O Samuel, quando ele mandou foto aqui, tá? Ele tava no trecho, tava chovendo, né? Pegando chuva aí em Santa Maria do Herval, alguns minutos atrás. Instabilidade que tá desfilando por aí e agora, só porque eu falei do sol, ele tá começando a brilhar mais forte. Tá claro, né? Acho que ele vai dar as caras daqui a pouquinho também. E chuva e sol em Novo Hamburgo. Bom dia, Dona Lia, seu Ivo, Normélio, Padre Eterno, Elgues também. Seguimos por aqui com Nave Som.

0: Essa aqui é para abrir o baile. Talento jovem a polonês. E antes, Kastel Rutherspatzen, Eine Straße ins Glück. E Nave Som, Balde de Choro. Agora 9:12, bora conversar com Vide Nascimento, consultor técnico do Teseus 30, falando nessa manhã, para você que ainda não conhece, tem curiosidade, quer saber como é que funciona, se funciona, onde compra, tem na farmácia, tem loja, tem no mercado, tem na internet. 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
8: 9:18, temperatura em 18 graus e 2 décimos aqui em Nova Petrópolis. O tempo agora tá, eu acho que de tanto eu falar no sol, ele tá me desafiando aí e tá dizendo, vou aparecer mesmo, hein? Ó, se eu quisesse. Tá começando a ficar mais claro aqui essa manhã de quinta-feira, hoje dia 15 de outubro, dia do professor. 5432811510 é o nosso contato.

0: Os Parentes e a Valsa do Trombone, antes Nene Companhia, Marreca Sumiu, Vox Club, Ein Prost auf uns e Monte Carlo e o Medley Jovem Guarda.
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Agora 27 para as 10, 18 graus e 9 décimos a temperatura, tempo parcialmente nublado, sol começando a aparecer nesta manhã de quinta-feira e o Bom Dia Imperial no ar para Teseus 30. 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Um abraço, um bom dia para Leoni Borges, na companhia da Imperial. Alô, Jorge Wilhock, alô, Pomerode, sempre em peso aqui na Imperial também. A Leonilda, pros irmãos da Vila Olinda, pra irmã Elisa de Ivoti, pedindo música com Karine e Felipe. Abrindo bloco com eles aqui, Sou Eintag.

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0: Superbanda Chopão, Chopão na mão, Baila Baila James Last, antes teve JM na piscina. Em 30 segundos, repórter Sicredi.
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0: A Prefeitura de Nova Petrópolis, por meio da Secretaria Municipal de Agricultura e Meio Ambiente, realizará a coleta de latas de tinta vazias nos dias 23 e 24 de outubro, sexta e sábado. A ação ambiental acontecerá no estacionamento da Prefeitura. Na sexta, a coleta ocorre das 8 às 17 horas e no sábado, das 8 às 11h30. A coleta integra o projeto Eu Cuido Nova Petrópolis e a quinta semana do Lixo Zero. A Prefeitura Municipal ressalta que não serão aceitas latas de solventes e pincéis. Ao descartar a lata de tinta, certifique-se de que a embalagem metálica esteja completamente vazia e seca. De acordo com a Secretaria Municipal de Agricultura e Meio Ambiente, todos os resíduos recolhidos receberão um destino ecologicamente correto através do apoio da JPL Comércio e Transportes de Sucata, empresa parceira do município. Repórter Sicredi retorna em uma hora, até aqui com a gente no oferecimento do programa, é claro, Multi, fonoaudióloga Betina da Silva Porém, Nova Crédito Soluções Financeiras, óleo de avestruz original Amazon Estrútil e Teseus 30.
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1: A escola de futsal Bola Bola de Nova Petrópolis está classificado para as quartas de final do estadual de futsal. A categoria sub-10 da escola Bola Bola está entre as 8 melhores equipes do estado do Rio Grande do Sul. Parabéns, professor Thiago Libardi, professor Arthur, ao goleiraço Davi, ao goleador Bento e a toda a equipe da categoria sub-10, agora entre as 8 melhores do estado do Rio Grande do Sul. Categoria sub-10 do Bola Bola de Nova Petrópolis. Parabéns.
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1: Agora 10:02, 19 graus e meio a temperatura, sol entre nuvens, manhã desta quinta-feira, 15 de outubro, no ar o Bom Dia Imperial, para Corsan, Benoit, Becker Pet Food em Morro Reuter, Mobili Empreendimentos, Fink Supermercados, de Picada Café, fonoaudióloga Betina da Silva Poren, Círculo Saúde, Assos Galvão, Suibon e Doutor Flex. 5432811510, nosso contato direto aqui do estúdio. Um bom dia para o Darlécio de Canguçu. André Schneider, lá na linha Frank Westfália, também com a gente. Eu tenho um convite bem bacana aqui, cara, tem um evento muito legal no sábado, principalmente pra gurizada. Ó, se você tá ouvindo aí, tem filho, neto, sobrinho, enfim, que gosta de games, tem um evento muito legal no sábado, agora aqui em Nova Petrópolis, e é um evento em benefício de escola, então, cara, ele fica ainda mais especial. Game and Tech Experience 2026. Atenção, Nova Petrópolis e região, um sábado cheio de tecnologia, games e diversão. É nesse sábado um grande encontro para reunir a família, chamar os amigos e viver experiências incríveis com jogos, tecnologia e realidade virtual na Arena RBT Internet. É, nossos parceiros da RBT vão estar junto nesse evento no Ginásio de Esportes da Escola Municipal Augusto Guilherme Gedick. Ingressos apenas R$5 para estudantes e R$10 para o público em geral. E esse ingresso, sabe para onde ele vai? Para apoiar a comunidade escolar na arrecadação de recursos para a compra de uma impressora 3D para a escola, tá bom? Então você que for vai estar ajudando a Escola Augusto Guilherme Gedick do Vale Verde a comprar uma impressora 3D. Tem informações em gametechexperiencia.com.br com todas as informações. Tava olhando o site ali, viu? Vai ter games lá. Gurizada que gosta de Roblox. Talvez você tá me ouvindo e não sabe o que que é. Pergunta pro teu filho neto o que que é Roblox, que ele vai saber, tá? Vai ter lá o pessoal jogando, né? Sem competição, assim, sem disputa, mas se divertindo entre muitas outras atividades tecnológicas. É neste sábado no ginásio da Escola Augusto Guilherme Gedick, no Vale Verde Game and Tech Experience 2026.

0: Banda Quebra Galho e o Dobrado Dois Irmãos. Antes teve Elton e Juliana, Shannon Augen. Quem pediu Elton e Juliana foi o Salsicha de Harmonia. Agora 10 e 11, 19.9 a temperatura. Deu uma subida legal, né? Sim, o sol tá aparecendo entre as nuvens por aqui também. E vamos agora com um recadinho de saúde de hoje da Lia Beer, diretamente da central da JB Mix. Bom dia!
1: Olá, bom dia, Rádio Imperial FM, a toda a sua comunidade de Nova Petrópolis, todos os seus ouvintes, um bom dia, bom dia. Estamos no Outubro Rosa e nós, mulheres, precisamos sempre estar atentas com a nossa saúde, com a saúde da nossa família. Então, com essas variações...

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2: 10 e 19, 20 graus a temperatura, sol entre nuvens em Nova Petrópolis. Alô, Benedito Novo, Santa Catarina, pedindo música com os Futuristas, oferecendo pro genro Guilherme Borchardt, que faz parte dos Futuristas. Grande Guilherme, meu amigo aí nas redes sociais, desejando muito sucesso sempre. Forte abraço da ouvinte Celcina Borchardt. E agradece aqui. Obrigado, viu? Um abraço para você. Abraço, turma, em Benedito Novo. Já já tem os Futuristas. Um bom dia também para José Oli. José Oli tá na companhia, né? Ontem já tava com a gente, hoje de novo. Obrigado, Marli Bauer. Uma abençoada quinta-feira a todos. A Senira Rubert de Esteio tá de volta, sempre na escuta, mas não tava participando, recuperando aí a saúde, né? Às vezes acontece, a gente tem que dar uma freada aí para ficar 100% de novo, viu? Melhoras para você aí, bom que tá recuperada. Se não estiver, estimo um bom restinho de recuperação. Senira Rubert de Esteio. Dânia Irineu Miller de Nova Hartz, a vocês uma ótima quinta também. E a Marlene Bonner. Marlene esteve nos visitando aqui no comecinho da semana, tá ouvindo o programa e pediu a música com Craveiro e Cravinho. Abração aí pra Marlene em Gravataí.

0: Sombra da Bananeira, antes Craveiro e Cravinho, Trem da Vida.
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1: 11:20 a temperatura em Nova Petrópolis, tempo firme, sol brilhando, ainda com bastante nebulosidade por aqui, mas o sol aparecendo entre as nuvens. 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Um bom dia da Irlete Dreyer, de Benedito Novo, Santa Catarina, pedindo banda Munique. Obrigado e abraço a toda a equipe da Imperial. Irlete e o Edemar, que nos visitaram também no comecinho da semana aqui. Fiquei muito feliz de rever os amigos. De Dois Lajeados, Telmo Denardi, iniciando a produção de mudas de louro para tempero, junto ao Viveiro Denardi, ouvindo a Imperial. É, o pessoal vai fazer aquele feijãozinho, não pode faltar o louro, né, Telmo? Abraço a todos os ouvintes, bom serviço aí pro amigo. Romeu Dapper, de Picada Café, pede a banda Munich e a valsa do Primeiro Amor, é a primeira do bloco aqui. Luzia Maria, bom dia também na audiência pela internet. Um abraço pro Sadir Roberto Reinheimer em Concórdia, Santa Catarina. Tempo bom por lá, com algumas nuvens e também ligado aqui no programa. Olha aqui, dois motociclistas me mandaram um recado seguido aqui, ó. Tem que combinar um passeio dessa dupla aí. O Sadi lá em Concórdia e o Gilberto Bauer aqui em Nova Petrópolis, do Rolê da Serra, também tá na companhia. Forte abraço. Tem que trocar visitas, né? O Sadi vem pra cá de moto e o Gilberto vai lá pra região de Concórdia. O que que acha? E olha, eu conheço motociclista, viu? Não precisa convidar duas vezes pra pegar a estrada. Alô, turma da Terra Plenagem, também sempre com a gente aí, aproveitando, né? Um bom dia a até tiver sol. É, assim, ó, olhando os prognósticos, até metade da tarde o sol deve brilhar. Depois a chuva retorna, mas faz parte aí do processo também.

0: A música com Andy Schaeffer, Heut und Hier, antes Banda Munich e a valsa do primeiro amor.
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0: beleza? Eu e você, antes Banda Munique, Rum para Papá. Lá no bloco, no bloco anterior, teve também a Banda Munique e a Valsa do Primeiro Amor. E a dona Terezinha Robe de São Leopoldo disse: como é que tu adivinhou que era essa música que eu ia pedir? Eu adoro essa música, eu ia pedir justamente essa. E aí tocou, é a nossa sintonia, né, dona Terezinha? Os ouvintes estão tão ligados com a gente que a gente recebe mensagens de outra dimensão aqui, e aí pensa, puxa, vou tocar essa música aqui. Além de vocês terem o gosto muito alinhado, que essa aqui foi pedido de ouvinte, inclusive, né? Como vocês têm gostos parecidos, e bom gosto, aliás, acontece dessas, né? Pensou na música e pá, já tá tocando aí na rádio. Obrigadão pela companhia. Falando em São Leopoldo também, um alô pro Jaime Viegas, de São Leopoldo, que tá na sintonia. Daqui a pouquinho trago mais recados, mais pedidos musicais também. Em 30 segundos, repórter Sicredi.
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0: No próximo dia 4 de novembro, das 8 ao meio-dia, a agência FGTA Cine de Dois Irmãos realiza a quarta edição do Empregar RS no município. A iniciativa contará com vagas de emprego, entrevistas e atividades de orientação profissional, aproximando empresas e trabalhadores e ampliando as oportunidades de inserção no mercado de trabalho. A ação integra a 11ª edição estadual do Empregar RS, promovida pela Fundação Gaúcha do Trabalho e Ação Social, instituição responsável pela execução de políticas públicas de trabalho e emprego no estado. Convidamos as empresas do município e da região a participarem da iniciativa, contribuindo para aproximar empregadores e profissionais e fortalecer o mercado de trabalho, destaca a coordenadora do Cine Dois Irmãos, Ivete Rambo. Empresas interessadas em participar podem se inscrever até o dia 30 de outubro, entrando em contato com a agência. A participação é uma oportunidade para divulgar vagas disponíveis, realizar entrevistas e apresentar oportunidades de trabalho diretamente à população. As inscrições e informações podem ser obtidas pelo e-mail cine@doisirmãos.rs.gov.br ou pelo telefone WhatsApp 51-3564-8890. O atendimento do Cine ocorre nas segundas-feiras, das 7h30 às 18h, e de terça a sexta, das 7h30 às 13h30. Repórter Sicredi retorna dentro de uma hora, até aqui com a gente, fonoaudióloga Betina da Silva Porém, Fink Supermercados de Picada Café, Mobília Empreendimentos, Becker Pet Food em Morro Reuter, Doutor Flex, Suibon Aços Galvão e Círculo Saúde.
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1: 11 e 3, 20 graus e meio a temperatura. 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A Nilda Weber de Dois Irmãos, parabéns pro sobrinho William, tá completando hoje seus 17 anos, desejando saúde e felicidades a ele e pedindo aí a nova da banda Exemplo, ele tá na escuta, parabéns William, felicidades, tudo de bom. A Maria Schneider, Vili e Andressa também conosco em Morro Reuter, abraço a vocês, pedindo uma dos atuais. A Neida Tessman, querida, alô Pelotas, tá por casa, né? Tá no sul do estado, mas no começo da semana também esteve visitando o estúdio da Imperial, no domingo teve na festa dos 37 anos também e tá agradecendo pela recepção na rádio, que é isso, a gente que agradece pela visita, pela audiência, pelo carinho e por encarar tanto tempo de estrada pra estar com a gente, né? Pô, Pelotas é uma pegada aqui da Serra, é longe, muito obrigado de coração a todos, aliás, que estiveram conosco também nos 37 anos da Imperial. Neida pedindo música com La Montanara, já tá programadinha por aqui, no Eli Geuserbecker de São Leopoldo, por lá quinta-feira, com chuva nesta manhã, em Dois Irmãos, Lúcia Steffen pede o Sangue Latino pra recordar e a gente abre o bloco com eles, Amor Querido.

0: Banda Exemplo, Mina Mora, antes teve Sangue Latino, Amor Querido. E a Débora vai estar com a gente no sabadão aqui. É, foi anunciada já oficialmente como a nova locutora da Imperial. Sábado, a partir da 1 da tarde, vai estar comigo aqui nos estúdios, tocando o programa, fazendo o nosso sábado alegre. E a partir das 2 tem a transmissão ao vivo do Quero Fest lá do Palace Café Colonial em Gramado, segunda edição da Oktoberfest do Palace. E tem música ao vivo, quer festa ao vivo, vai estar um agito bem legal a partir das 2 da tarde. E antes, né, a 1, a Débora vai estar aqui com a gente também pro pessoal ouvir ela. Se bem que já conhece a voz, né? Então não tem muito mistério. O novo modo desbloqueado, né, Débora? Modo locutora também. Inácio Rory, nesse degum no Arroio Bonito, São José do Hortêncio, pra filha Yasmine, genro André, de Linha Nova, netos Miguel e Noah. Um abração também pro Sidney lá em Dom Feliciano, tá esperando o tempo melhorar pra seguir com as pinturas. Alexandre Corra, alô Alexandre, Ricardo e Giovanni estão aí na Picada Café na companhia, pedindo uma música que tem tudo a ver com eles, né? Frentista de Posto, José, Luiz, Fernando e Eliandro, na escuta em Não Me Toque.
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0: Alá Montanara, recordando, lindo olhar, 11:20, 20 graus a temperatura. Alô, Cristiano Scheifler, esse mês de outubro judia, né? Cara, o homem trabalha. Olha, ele já trabalha muito o ano todo, em outubro, mas passa bem também, né? Tá aí tomando uma caipirinha com o Steinjäger W. Eu disse, eu conheci a cidade do W, que é Porto União. É, as cidades gêmeas ali, Porto União e União da Vitória, divisa de Santa Catarina com Paraná. Temos amigos, compadres que moram por lá. E já estive visitando. E tá aí, né? Fazendo aquela caipirinha, no almoço saindo aí, eu acho que é o entrevero. O vídeo tá bonito, viu? É, Masterchef. Cris vai estrear um programa de culinária também na Imperial. Não basta de música, vai fazer um programa ensinando a cozinhar também. O que tu acha, Cris? É, vou começar a vender patrocínio já. Um alô pro Gilberto de Três Arroios. Ele segue na pintura lá, preparando tudo pro verão, em Balneário Piçarras. Forte abraço aí pro amigo. Oscar Valdir Horta em harmonia pra namorada. 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
5: O Parque Aldeia do Imigrante é o primeiro e maior atrativo turístico de Nova Petrópolis, na Serra Gaúcha. Um verdadeiro pedaço da Alemanha no Brasil. Um parque de experiências ao ar livre com atrações para todas as idades, como pedalinhos, ciclovia, carrinho elétrico, playground infantil, duas aldeias temáticas, museu municipal, gastronomia típica e muito mais. E o melhor de tudo, essa experiência incrível é vivida em meio à natureza exuberante.
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0: Porto do Som, frentista de posto. Abraço a todos os frentistas que estão aí na companhia nessa manhã trabalhando.
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4: 25 para o meio-dia, 20 graus a temperatura. Agora deu uma nublada de novo, né? O céu, o sol tá mais escondidinho nesta manhã de quinta-feira. 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Paivo, mãe Liane, homenagem pro filho André, completando 43 anos de vida. Parabéns a ele, felicidades. Mesma idade, né? Somos ambos aí de 1983. Parabéns, André, tudo de bom. Falando em aniversário, Nineu Dil, de dois irmãos, pro sobrinho William, de aniversário hoje. William, recebi uma foto dele aqui, tava agradecendo antes a homenagem. Um abraço aí pro querido William, que tá de aniversário. Terezinha Chucalto, Morro dos Bugres, pro cunhado Mário, também de aniversário hoje. Família Milk, alô Lourdes e Carlos, na companhia em Arroio do Sal e ainda de

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1: O calendário do Sub-13 do Juventude de Caxias do Sul ganhou contornos internacionais. Classificada na Lifesa após vitória por 3-0 sobre o Sul Brasil, a categoria 2013 do Esporte Clube Juventude embarca no dia 15 de novembro para Montevidéu, onde disputa uma série de amistosos de alto nível contra 4 dos principais clubes do futebol uruguaio. A delegação terá 2 nomes que merecem destaque especial: o goleiro Pietro Libardi e o volante Lorenzo Zimmermann. Ambos são oriundos do Bola Bola Futsal de Nova Petrópolis e hoje defendem as cores alviverdes do projeto do Juventude. Referências nas suas posições, Pietro tem se destacado pela segurança debaixo das traves e Lorenzo pelo poder de marcação e saída de jogo. E na agenda tem jogos contra o Nacional do Uruguai, Montevideo City Torque, Defensor do Uruguai e Peñarol do Uruguai. A sequência coloca os jovens jaconeiros frente a frente com escolas formadoras de tradição mundial. Nacional, Peñarol e Defensor são celeiros históricos do futebol sul-americano, enquanto Montevideo City Torque integra o City Football Group. Mais que resultados, a viagem representa um marco na formação dos atletas da Serra Gaúcha, unindo Caxias do Sul e Nova Petrópolis na mesma camisa alviverde. 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
1: Esposo Quirino Kuhn. Filhos Rosângela Schneider e esposo Cláudio. Annelise Kuhn e esposo Cléo. Madalena Kuhn e esposo Roque. Valdemiro Kuhn e esposa Cristina. Netos Giovanni, Henrique, Gabriel, Jéssica, Fernanda e Vanderlei, em memória. Bisnetos João Pedro, Joaquim e Betina, em memória. Demais parentes e amigos participam do falecimento de Angelina Kuhn, hoje ocorrido na idade de 81 anos. O corpo está sendo velado na Casa Mortuária Santa Joana Francisca de Chantal, na Joanita Picada Café. E o sepultamento será hoje às 17 horas, com atos de encomendação na mesma casa mortuária e após para o cemitério católico Santa Joana Francisca de Chantal, na Joanita Picada Café. Noticiamos o falecimento de Angelina Kuhn.
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2: Começa agora o programa Conexão Nova Petrópolis, o informativo da Prefeitura Municipal. Bom dia, ouvintes. Vamos aos destaques de hoje.
3: A Prefeitura de Nova Petrópolis, através da Secretaria de Educação e Desporto e em parceria com a Comissão Municipal de Educação de Jovens e Adultos, promove um aulão preparatório e gratuito para os candidatos que realizarão a prova de certificação do Ensino Fundamental, EJA. O encontro será neste sábado, 17 de outubro, das 2 às 4 da tarde, na Escola Otto Hoffmann, que fica na Rua Berlim, número 70, no bairro Pousada da Neve. O aulão tem o objetivo de auxiliar os participantes na preparação para a prova com dicas, orientações e esclarecimentos de dúvidas.
4: Estão abertas as rematrículas para os alunos da Educação Infantil e do Ensino Fundamental da Rede Municipal de Ensino. Os pais ou responsáveis devem comparecer presencialmente até 30 de outubro na escola onde o aluno estuda para atualizar os dados cadastrais. Para atualização, é necessário apresentar cópias da carteira de vacinação, do atestado de calendário vacinal atualizado e do comprovante de residência recente. Mais informações pelo telefone 54-3281-8430.
5: A Prefeitura de Nova Petrópolis, por meio da Secretaria de Agricultura e Meio Ambiente, realizará a coleta de latas de tintas vazias nos dias 23 e 24 de outubro, sexta e sábado. A ação ambiental acontecerá no estacionamento da Prefeitura. Na sexta-feira, a coleta ocorre das 8 da manhã às 5 da tarde e no sábado, das 8 às 11h30 da manhã. Não serão aceitas latas de solvente e pincéis. Ao descartar a lata de tinta, certifique-se de que a embalagem metálica esteja completamente vazia e seca. A coleta integra o projeto Eu Cuido Nova Petrópolis e a quinta semana do Lixo Zero.
3: A Prefeitura de Nova Petrópolis, por meio da Secretaria de Indústria, Comércio, Serviços e Tecnologia, está realizando uma pesquisa para mapear os agentes criativos do município. A pesquisa ocorre por meio de formulário online que está disponível no site da Prefeitura. A iniciativa busca conhecer o trabalho das pessoas que atuam com artesanato, música, gastronomia, moda, design, fotografia, tecnologia ou outras atividades criativas, mesmo que sejam no início de suas atividades ou que ainda não possuam CNPJ. A ação permitirá o diagnóstico da economia criativa local, proporcionando ações públicas mais eficientes.
4: Estão abertas as inscrições para a Corrida e Caminhada da Magia do Natal de Nova Petrópolis. A programação será realizada em parceria com a Nova Runners. O evento será no dia 20 de dezembro, com largada e chegada na Rua Coberta, e tem como proposta unir esporte, lazer, qualidade de vida e o clima natalino que toma

0: conta do município nesta época do ano. A programação contempla corridas de 3,5 km e 7 km, caminhada de 10 km e provas infantis nas distâncias de 500 metros e 1 km. As inscrições podem ser realizadas pela plataforma Ticket Sports, conforme as condições e lotes disponíveis. Em caso de dúvidas, entre em contato com Fábio Roese pelo WhatsApp 549-9107-4009.
1: O Centro de Atenção Psicossocial CAPS Vida Nova de Nova Petrópolis conta com 14 iniciativas gratuitas voltadas à promoção da saúde mental, sendo 8 grupos e 6 oficinas, que integram o atendimento desenvolvido pelo serviço e são planejadas de acordo com as necessidades e os objetivos de cada usuário. As iniciativas proporcionam diferentes formas de cuidado, convivência e expressão, contribuindo para o acolhimento, o fortalecimento de vínculos, o desenvolvimento do autocuidado e a reabilitação psicossocial. Entre elas estão oficina de caminhada, oficina de horta e jardinagem, oficina de música, de arteterapia, oficina de artesanato, grupo de familiares de dependentes químicos, grupo reflexivo de gênero, grupo de meditação, grupo de apoio a situações de perda e luto, entre outros. As iniciativas são realizadas na sede do CAPS Vida Nova, na Avenida Padre Afonso Theobald, 941, no centro, e também em espaços comunitários do município. Informações sobre como participar podem ser obtidas no CAPS, pelo telefone 54-3298-2672. Estas são as informações do Conexão Nova Petrópolis de hoje. Para mais notícias sobre o município, acesse o site oficial www.novapetropolis.rs.gov.br. 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
2: Agora 5 para o meio-dia, 19 graus e 9 décimos a temperatura. Deixa eu mandar os últimos abraços rapidinho aqui. Ed Bernadette Schneider do Morro Boc, para o William de Dois Irmãos pelo aniversário hoje, e a neta Lisandra Thaís pelo dia do professor, já que ela é professora. Parabéns mais uma vez a todos os professores. Quem também faz a homenagem aos professores é a Elisabetta Bolfler. Guido Dapper de Dois Irmãos na companhia. 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No FM, em seguidinha, tem o horário eleitoral gratuito, seguimos de música nas plataformas digitais e, na sequência, o colega Gabriel comanda o Tá Na Mesa. Fechando aqui com um pedido da audiência, destaque nacional, Pancadas de Choro.

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1: 14º Encontro da Família Yanel, dia 8 de novembro, em Linha Glória, Cunha Porã, Santa Catarina. 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
7: Meio meio-dia, 15 minutos. Muito boa tarde, 20 graus a temperatura, tempo nublado aqui em Nova Petrópolis, 85% a umidade relativa do ar, a sensação térmica em 24 graus. Bom início de tarde, hoje, quinta-feira, 15 de outubro. Bom almoço e, claro, muito obrigado pela tua audiência aqui na Imperial. 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Sou o Gabriel e a partir de agora eu te faço companhia, te desejando uma boa tarde, agradecendo pela tua audiência, te convidando para participar com a gente através do 54-3281-1510. Já aproveitando por aqui, trazendo as nossas primeiras participações. Jair Fassbender está com a gente em Arabutã, Santa Catarina, por lá sol. Tarde de quinta-feira com solão, sintonizado na melhor programação, é o Tzilas em Schroeder, Santa Catarina. Abraços, Karina Kussler, de Nova Hartz, uma boa tarde para ti também, Karina. Guido Napper, de Dois Irmãos, na boa companhia da Rádio Imperial, sempre deseja a todos nós uma excelente tarde de quinta-feira. Que assim seja, né, Guido? Forte abraço aí pro amigo e pra família. Estamos na tua agradável escuta aqui em Campo Bom. Nosso amigo Lierte e o seu Henrique Chenardi. Mateando, né? Olha, coisa boa, né? Um abraço aí pra ti, Lierte, também pro Henrique. Bom chimarrão e uma excelente tarde para vocês.

Banda Rota do Som Cervejada. Meio-dia, 21 minutos, 20 graus a temperatura. Notas e comunicações. A Prefeitura de Picaracafé está recebendo pedidos para a aquisição de alevinos, incentivando a piscicultura e fortalecendo as atividades no meio rural. Prazo para pedidos até o dia 18 de novembro. Inscrições presenciais na Prefeitura Municipal de Picaracafé, junto à Secretaria Municipal de Agricultura e Meio Ambiente. A Prefeitura de Ivoti está oferecendo cursos gratuitos de qualificação profissional nas áreas de segurança do trabalho. As formações em NR10 e NR35 serão realizadas presencialmente na Escola Jardim Panorâmico, localizado no bairro Jardim Panorâmico. Os interessados devem realizar a inscrição pelo e-mail treinamentos.sãoleopoldo@csrs.org.br. Vem aí ação beneficente nesta sexta-feira, dia 16, promoção da APAE no Centro de Eventos aqui em Nova Petrópolis, a partir das 19h30. Uma cartela a R$30 ou duas cartelas por R$50. Participe! É nesta sexta-feira, dia 16, ação beneficente da APAE Nova Petrópolis no Centro de Eventos, a partir das 19h30, com muitos prêmios te esperando. Meio-dia, 22 minutos e meio. 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

0: Nocaun Quintet, RTT e antes o La Montanara, Valsa Bodas de Ouro. Meio-dia, 29 minutos, contato direto.
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0: Olá, associados, clientes e demais ouvintes. Aqui é a jornalista Paloma Grisan com o seu contato direto. As equipes técnicas da Sertel realizam hoje melhorias no sistema elétrico das seguintes localidades: Linha 90 em Coronel Pilar, Santa Clara do Sul, Forquetinha, Canudos do Vale e Progresso. As equipes também realizam podas e roçadas preventivas em Pouso Novo, Capitão e Picada Serra. Hoje é o último dia para se inscrever no processo seletivo de bolsas de estudos 2027 do Colégio Teutônia. São auxílios parciais de 50% e integrais de 100% com validade para todo o período do curso técnico, contemplando os cursos técnicos em agropecuária, administração, eletrotécnica e eletromecânica. Para participar, os interessados devem se inscrever no site www.colegioteutonia.com.br. No momento da inscrição, o candidato seleciona o curso e o dia da aplicação da prova. As provas podem ser realizadas nos dias 16 de outubro, às 19 horas, e 17 de outubro, às 9 horas. No dia da prova, é importante estar no Colégio Teutônia com 15 minutos de antecedência. A avaliação tem duração de até 2 horas e contempla redação e questões de raciocínio lógico de matemática. As bolsas são ofertadas pela Fundação Agrícola Teutônia, Cooperativa Sertel, sendo necessário ter a conta de energia elétrica, e a Prefeitura de Marques de Souza, para moradores da cidade. A Sertel recebe nesta quinta-feira uma nova turma de jovens aprendizes. Os 10 adolescentes iniciam sua jornada nas aulas teóricas no Colégio Teutônia e, posteriormente, nas atividades práticas na Sertel. O Jovem Aprendiz Cooperativo é uma oportunidade para que os jovens iniciem sua jornada no mercado de trabalho, agregando experiência e conhecimento. Para a turma, a expectativa para esta nova jornada é grande. A jovem Carol Schlinvai e a mãe Graciele, de Poço das Antas, comentam sobre suas expectativas em relação à oportunidade.
1: Eu espero que seja uma experiência muito boa, que eu consiga aprender bastante e me desenvolver tanto como pessoa e como profissional. Muito feliz, muito grata pela oportunidade, que com certeza vai ser de muito proveito.
2: Ah, eu me sinto muito orgulhosa, tanto que foi um sonho dela faz muito tempo já, e fico muito feliz em poder chegar numa empresa que é tão bem acolhedora.
0: O jovem Isaac Davi do Amaral, de Teutônia, também comenta sobre a ansiedade para iniciar esta nova fase.
3: Estou muito ansioso, de verdade, assim, ansiei bastante por começar nesse projeto e espero sair já, basicamente, quase perto de um profissional já, para conseguir cursar engenharia, né, que é o meu sonho, para conseguir fazer vários projetos e elaborar coisas que eu sonho desde criança. Ah, acho que vai ser muito da hora, porque, que nem a Ana falou, a Sertel, ela tende a acolher bastante pessoal e só ouço elogios, né? Então, tô botando bastante fé nesse projeto.
0: Mariana Klunk e a mãe Michele, de Teutônia, também avaliam a importância do jovem aprendiz para o desenvolvimento pessoal e profissional da jovem.
4: Eu tô animada e ansiosa, porque eu tinha sempre a Sertel como uma grande empresa aqui em Teutônia, principalmente, e nos outros lugares também. E eu sempre conheço bastante pessoas que já trabalharam aqui ou trabalham aqui e sempre foi falado muito bem e espero ser bem acolhida. Como futuro, eu tenho pensado em alguma parte de engenharia e aqui como, entre aspas, o principal é a parte de engenharia.

0: Então eu acho que é um bom lugar para descobrir se é isso que eu quero realmente ou não.
1: Tô muito feliz que foi uma coisa que ela queria muito, né? E surgiu agora, então eu apoio totalmente. Eu acho que é um baita desenvolvimento para elas, para todos, né? Então, é um crescimento tanto pessoal como profissional, e eu sempre digo que merecem e que precisam se esforçar para que no futuro tenham uma profissão legal. Então, eu acho que é um ótimo começo.
2: Muito obrigada. Estes foram os novos jovens aprendizes da Sertel e seus responsáveis comentando sobre esta oportunidade ofertada pela cooperativa para que os adolescentes iniciem sua jornada profissional. O contato direto de hoje fica por aqui. Uma ótima tarde para você.
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6: Imperial FM, 24 minutos, nos separando da 1, 20 graus, 4 décimos a temperatura. Boa tarde.

0: Imperial, 21 minutos nos separando da uma. Ouvimos e recordamos Tropical Brás, animação dos bailes de das noites de Kerpen. 20 graus e meio a temperatura, tempo com nebulosidade, às vezes algumas aberturas de sol. 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Abraço, Romeu, em Carlos Barbosa. O Ninho na Joaneta em Picaracafelo, família Grombauer, Rodrigo Gaiteiro do Pedancino, uma boa tarde pra você. Agora 18, né? 18 para uma, hora da gente curtir a boa música gaúcha com Os Monarcas.
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Andy Borg, Mein Paradies. Antes teve Monarcas, O Vento. 8 para 1, hora da gente conferir o Festa Baile Imperial, sabadão, dia 17. Tem o baile no Perch, em Bom Princípio, com animação das bandas Passarela, Banda Tô de Novo e Porto do Som. Domingo, dia 18 de outubro, festa anual na Associação de Moradores em Linha Olinda, Nova Petrópolis, com animação de Tiago e Jonathan. Dias 15 e de 15 a 18 de outubro, 7ª Festa Nacional da Lavanda em Morro Reuter começa hoje, segue até domingo com ingresso gratuito. Dias 17 e 18 de outubro, 2ª Oktoberfest do Palace Café Colonial em Gramado. De 16 a 18 de outubro, Oktoberfest em Igrejinha. Dias 16, 17, 18, 23, 24 e 25 de outubro, 19ª Feira das Flores no Núcleo de Casas em Chaimel, em Ivoti. E até o dia 25 de outubro, segue a Oktoberfest de Santa Cruz do Sul. Abraço pro nosso amigo Juarez. Juarez, que é de Canoas, está nos acompanhando em Portugal. Olha só que legal. Estava aí na localidade de Gonçalo e amanhã partindo para Lisboa e na terça-feira pegando, arrumando as malas e retornando para casa, para o Brasil, né? Juarez, obrigado pela tua companhia aí em Portugal. A gente deseja a você, né? A toda a família, um bom retorno, uma boa viagem e obrigado por nos levar junto aí sempre contigo na tua viagem, tá bom, Juarez? Obrigado pela companhia. Os Atuais, 7 para 1, boa tarde.

0: Banda Viva Alegre, no embalo da rancheira e antes atuais, Voarei. Agora um minuto nos separando da 1:20 graus e 4 décimos a temperatura, fechando Tá Na Mesa desta quinta-feira. 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

1:02 graus e meio a temperatura. A tarde é nossa, a partir de agora até às 16 horas. Hoje, quinta-feira, 15 de outubro, esta primeira hora do programa Tarde é Nossa, a gente traz a parceria de Volone Becker no bairro Travessão em Dois Irmãos e a Cerâmica Caspar e Matriz em Bom Princípio e a filial em Portão. Tudo de bom a você que está nos acompanhando, uma excelente tarde, por aqui o tempo nublado, nuvens bem escuras, carregadas, acredito que algumas cidades aí até possamos ter aí um chuvisco, alguma instabilidade, 84% a umidade. Umidade relativa do ar. E vamos lá, desejando a você uma boa tarde, agradecendo pela tua audiência, te convidando também para participar com a gente no 5432811510. O Gildo de Santa Catarina está em Bom Princípio, curtindo a nossa programação, pede música do Teodoro Sampaio e oferece para todos que estão ouvindo a Imperial. Valeu, Gildo! Obrigado aí pela audiência. A Lisete Schamberger de São Pedro do Maratá, abençoada tarde a todos, pede música do San Marino. Alô, Ademar e Neiva em Novo Hamburgo, boa tarde de quinta-feira para todos nós, né, Ademar e Neiva? Saúde, paz e prosperidade, amém, que assim seja. O Edio e a Nadir em Barão, pedindo para curtir música do Monte Azul, Bistetz Edio, alles gut. Boa tarde, queria fazer uma homenagem para Nair Renner, de Campestre Baixo, Salvador do Sul, que está sentada ao lado do fogão, fazendo crochê, já que na roça o tempo não está favorável. Olha só o recadinho da dona Ilva. Obrigado, abraços, Nair. Alles gut. Obrigado, pedindo música à casa da vovó. Vou trazer agora aqui também na programação. É neste bloco, tá certo? Ilva, um abraço aí pra vocês. Obrigado pelo carinho, turma aí de Campestre Baixo, Salvador do Sul. Abrindo a tarde nossa com o Monte Azul.

0: Banda Macega, show dobrado, Aliança. Antes teve Elaine e Eliseu, A Casa da Vovó. E o Monte Azul, Alemão Azarado. 1:13.
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Para quem havia pedido, Teodoro e Sampaio, pé de pano, 1:20, 20 graus e meio a temperatura. Este é o programa Tarde a Nossa. 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Alô, Gildo, agradecendo aqui pela música. Imagina, Gildo, nós que agradecemos aí pela audiência. Quem mais? Pedindo Monte Carlo, o Adair Kunstler. Carlos Barbosa, pedindo música do Monte Carlo. Já vou separar por aqui, viu, Adair? Obrigado pela companhia. Salsicha em Harmonia também tá com a gente. Duro tranquilo aí, Salsicha. 5432811510, telefone e WhatsApp para você participar com a gente. E vamos lá, né, com San Marino, para quem havia pedido.

0: The Flippers, The Nine Built, Canix Redden, Monte Carlo, Vitória 78 e ainda o São Marino, A Página Virou. 1:31.
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0: 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Imperial, agora 13 horas 34 minutos, 20 graus e 5 décimos a temperatura. Uma excelente tarde a você que nos acompanha, onde quer que você esteja curtindo a programação da Imperial. Muito obrigado pelo carinho da tua audiência. Vamos lá, trazendo o recadinho do Marino Flar em Carlos Barbosa. Tudo certo aí, Marino? Pedindo para recordar banda Champion, vou trazer agora aqui na programação. Boa tarde, Pedro Goetz, em Boa Vista, Poço das Antas, Alles Gut, Peda, Jawohl, Alles

Schengel e Makut Music um Laustra, né? Isso aí. Abraços aí pra ti, amigo. Quem mais? Deixa eu só buscar aqui o nomezinho. A Janete da Floricultura Doce Cheiro tá acompanhando a gente, pedindo Flávio da Rocinha e Banda Ouro. Em Dois Irmãos, a Lúcia Stefan pedindo pra recordar o Rainha Musical. Obrigado, viu, Lúcia, pelo carinho da tua companhia sempre, sempre aqui na 104,5. Deixa eu ver aqui quem mais. Aproveitar que entrou um recadinho aqui. O Elidson de São Leopoldo, música para a esposa Terezinha e para todos os ouvintes e todos vocês da Imperial. Muito obrigado, pessoal, no Vale dos Sinos, curtindo a nossa programação. Vamos de Banda Champion para recordar.

0: Aí o Flávio da Alcim e Banda Ouro, quilômetro 11. Antes a Super Banda Real, Dobrado Lasca Fogo e a Banda Champion pra gente recordar Gosto do Seu Jeito. Agora 15 para as duas. Deixa eu aproveitar aqui e mandar um abraço pra galerinha aí da Super Banda Real, acompanhando a Imperial rumo a São Vicente do Sul. Obrigado, amigos. Uma boa viagem para vocês. E obrigado por estarem levando a Imperial de carona. Daqui a pouquinho a gente vai ter um bate-papo com o Fernando, também o Josué. Galera da banda Chopão tá pintando por aí. Agora com o chimarrão na mão, não é o Chopão na mão ainda, né? Tá certo, daqui a pouquinho o nosso bate-papo com o Fernando e a galera da super banda Chopão.
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0: Imperial FM, a festa no ar, agora 10 minutos nos separando das 2 horas da tarde, já estamos ao vivo, em live no Facebook da Imperial na tarde desta quinta-feira, recebendo novamente, carinhosamente, a ilustre visita do nosso grande amigo Fernando, da Super Banda Chopão, Fernando e o Josué. Tudo tranquilo, Fernando? Boa tarde.
1: Boa tarde, Gabriel. Até tivemos um pouquinho de sol, né?
0: Só.
1: Um pouquinho. Uma bela tarde. Obrigado pela oportunidade, Rádio Imperial. Um grande abraço. Uma boa tarde a todos os ouvintes, queridos ouvintes da Rádio Imperial, que estão sempre aí, os fiéis ouvintes da Rádio Imperial.
0: Isso aí.
1: E, Gabriel, obrigado pela oportunidade, grande amigo. Como você falou, estamos aí de novo. Estamos aí de novo, porque é um novo projeto e tem novas músicas. E a gente não pode deixar de vir aqui na Imperial falar sobre isso, né?
0: Falar sobre isso. E justo num mês, né? O mês de outubro, que é o mês, vamos dizer assim, o mais aguardado, né? Pelas bandas como o estilo da Chopão, da Real, aí que tá a caminho escutando a gente, e tantas outras que aguardam esse mês, devido às Oktoberfest, né? Em todas as regiões, não só aqui no Rio Grande do Sul, mas Santa Catarina, Paraná.
1: Brasil inteiro.
0: Brasil
1: tá fazendo,
0: inteiro,
1: tá fazendo Oktoberfest,
0: isso,
1: agora.
0: Isso, tá aí, exatamente. E a Chopão, nessa nova caminhada, né? A Loirona do Sul, que foi um sucesso muito grande, graças a Deus, né, Fernando?
1: É, foi uma música que... foi um presente que a gente teve, né? Que a gente, nesse propósito, né? Dessa versão 2.0, não perdendo a nossa identidade,
0: sim,
1: mas o nosso objetivo, que era entrar nas rádios, essa música nos abriu muitas portas pela parceria com o Cleiton Borges, né? Que é um nome, é um ícone, né? Do bailão. E a gente poder lançar essa música com ele. Mas quem é a Chopão? Mas com o Cleiton Borges, para aí, vamos escutar, né?
0: Sim.
1: Todo mundo colocou na programação. E a gente foi muito feliz com essa escolha. E agora, a música Chopão na Mão. Né? Que é uma letra, uma música que foi feita por encomenda.
0: Uhum.
1: Né? A gente estava montando o projeto e o Rogério Ferrari falou: Fernando, qual é a ideia de vocês? Não, nossa ideia é montar um projeto para a gente poder tocar nas rádios. Né? A Chopão tocando bailão, aquela festa de chope, aquela festa animada. Assim. Mas espera aí que eu vou fazer uma música para vocês então. E ele foi lá e fez a música. Quando ele me mandou, você não acredita que o cara fez uma música ali desse nível, né? Mas grandes compositores, né? Que compõem esse projeto, né? Da turma do Rogério Ferrari, Kid Lima, todo esse pessoal. São os grandes profissionais, sim, compositores, né?
0: Uhum.
1: E daí com o Estúdio Mix ainda, que é o Michael lá do Estúdio Mix, ele tinha que todos os grandes sucessos das rádios passam pela mão dele, né? Das bandas que estão tocando aí, né? Grande sucesso, passa pela mão dele. E ele ajudou a escolher o repertório.
0: Uhum.
1: E quando ele escutou essas músicas que estão, ele falou: oh, essas aqui tem que estar. E são mais de 25 músicas que eu levei pra ele, pra gente fazer uma audição, pra escolher o projeto, né? Ele falou: oh, essas 6 aqui vai ficar muito legal. Então, estamos na segunda recém, né? Todo um projeto Quer Pé ao Bailão com Banda Chopão.
0: Quer Pé ao Bailão com a Banda Chopão, trabalho esse que foi gravado em Estância Velha, no Querp.
1: Lá no Querp, Estância Velha.
0: Também
1: mostrar toda a magia, né?
0: Um baita de um evento.
1: Né? Um evento maravilhoso que a Banda Chopão faz parte já há muitos anos.
0: Sim.
1: E é um Querp que traz todas as grandes bandas de bailão pra tocar, né?
0: Sim, sim.
1: Lá passa Brilhação, né? Passa Rainha, Atuais. Os Atuais tinham tocado antes da gente ainda. Passa Sétimo, a indústria musical, várias bandas de bailão, né?
0: Sim.
1: Do baile, né? Que tocam no rádio. Então a gente foi nesse caminho aí de tocar na rádio e trazer os sucessos do Kerp também.
0: Isso aí. Antes de trazer aqui o Chopão na Mão, Josué, dá teu boa tarde para nossa audiência também. Que bom te ter aqui novamente com a gente. Tudo tranquilo?
2: Tudo tranquilo, boa tarde a todos os ouvintes aqui da Rádio Imperial. Uma satisfação imensa sempre revendo o nosso amigo Gabriel aqui. Estamos aí divulgando nessa, nós temos no mês do Querp aí. A gente tem várias festas para tocar, já vamos começar na sexta-feira. Vamos a Santa Cruz do Sul, de Santa Cruz a gente vai a São Miguel do Oeste. E no domingo a gente vai estar no Oktober de Igrejinha. E na segunda-feira, no bar do Sadi, com o Badin lá em Erechim.
0: Em Erechim.
2: E aí também eu queria falar aqui da música Chopão na Mão, para todos os teus ouvintes ir lá no YouTube, seguir nós, olhar a nossa música, como tá lindo o clipe lá da gravação do Kerp Distância Velha. E também visitar nós em todas as redes sociais, Instagram, Facebook aí, aos ouvintes aqui da Rádio Imperial. Que essa maravilha. É uma satisfação enorme aqui estar com você aqui. Esse programa vai para todo mundo, vai para a Europa, vai para a Oceania, vai para todos os teus ouvintes aqui que pede música aqui pelo WhatsApp aqui da Rádio Imperial.
0: Tem pessoal escutando a gente lá em Portugal, né? O Juarez, que é de Canoas, está nos ouvindo lá em Portugal. O João Carlos Veríssimo tá em São Paulo nos ouvindo, olha que bacana, né? E a galera curte Chopão, curte Imperial, e vamos lá, com o Chopão na mão. Simbora então!

0: Tá aí o Chopão na mão, a nova da banda Chopão aqui na programação da Imperial. Agora, um minuto nos separando das 14h. Vou aproveitar aqui e trazer, né, mais alguns recados. Aqui tem vários abraços, né, pro Fernando, toda a turma da Chopão. O Amaury Benner, banda sensacional. Curtimos a banda Chopão em Joinville, na Fina Chopp. Sucesso e abraço, Amaury Benner de Joinville, Santa Catarina. Quem mais? O nosso amigo Ademir Bender de São José do Hortênsio, mandando um abraço aqui e parabenizando as filhas, né, que são professoras. Hoje é o dia do professor, né, a Franciele e a Gabriele. Daqui a pouquinho eu atendo também o pedido musical. Adalberto Herbe de Cachoeira do Sul, garoando por aqui, dizendo que a secretária Mara adora ouvir a Imperial. Olha que legal, bacana. Abraços, Mara, e um abraço a você, viu, Adalberto. Vando, galera da Superbanda 0800, saindo hoje também para os compromissos nas Oktoberfest de Santa Rosa, maravilha, domingo em Boa Vista do Sul, e segunda estaremos juntos com o Chopão no Bar do Sadi. Deixando um abraço aí pro Fernando e a todos os ouvintes. É isso aí, né, Fernando?
1: Vamos lá, pé na estrada.
0: Pé na estrada, né?
1: É o que a gente faz, né? Gosta de fazer.
0: Gosta de fazer.
1: Gosta de fazer. E é um, como a gente tá falando, do mês de outubro, é um mês sensacional, né?
0: Sim.
1: E assim, que bom é a cultura que está viva, né? E vários lugares, a gente tocou... no Paraná, final de semana, como Joinville, semana passada, uhum, né? E assim, a gente poder viajar, mostrar essa cultura, o desfile lá em Pato Bragado foi muito bonito. Existe toda uma preocupação da Prefeitura Municipal em manter isso vivo também. Que nem agora, no próximo sábado, a gente vai estar em São Miguel do Oeste, a primeira Oktoberfest, vai estar Karine e Felipe, nossos amigos Karine e Felipe, e vai ser uma festa com os futuristas também. Várias gerações na mesma festa, uhum, né, trazendo a cultura de várias épocas diferentes no mesmo evento. E na próxima semana lá, dia 24, a gente vai estar no Paraguai. Lá também a cultura alemã é algo muito diferenciado. Uhum. Quando nós gravamos o projeto cultural A Invader, nós filmamos a Oktoberfest de Mingaguaçu. E lá, Gabriel, lá existe uma colônia alemã que até a escola de alemão tem. Coisa que aqui no Brasil a gente não tem, né? Uhum, uhum. Lá é uma pequena colônia alemã e ela é tão forte, né? E eles têm até uma escola de alemão dentro da própria comunidade deles.
0: Que legal.
1: E assim a gente vai viajando, tem Santa Catarina também ao final do mês. E a gente está muito feliz, né, nesse projeto. Vamos voltar o assunto no projeto aqui do DVD do Kerp ao Bailão. Sempre é uma alegria, uma aposta, né, Gabriel? Uhum. A gente poder colocar uma música nova. A gente faz isso com tanto carinho, viu? O pessoal que tá em casa, a gente faz com muito carinho pra você que tá escutando a Rádio Imperial, que tá escutando as outras rádios, que você que gosta de ir numa mídia social, olhar no YouTube, colocar a banda pra rodar na sua TV.
0: Sim.
1: Esse projeto é feito com muito carinho, viu, Gabriel? E com as pessoas, acho que sentem isso também,
0: com,
1: né?
0: Com certeza as pessoas sentem isso. O Daniel Cardoso, de Campo Bom, grupo Irlibo Shop de Estância Velha, teve o prazer de participar da gravação.
1: Tá, sim, aqui, sim, que legal. Sim. A galera de Estância Velha mora no nosso coração, né? Eu acho que a banda Chopão mora no coração deles também. E foi um grande presente pra gente poder fazer esse projeto lá em Estância Velha. Uhum. O Marcos, que foi o rei do Kerp, o prefeito, todo mundo a gente tem um carinho muito especial. E quando a gente comentou logo, porque a gente precisa da autorização,
0: sim,
1: né, Gabriel?
0: Sim, com certeza.
1: E desde o primeiro momento eles compraram a ideia com a gente e foi fantástico. Tava mostrando aqui fora do ar, né, algumas imagens das outras já que a gente já tem pronta. E ficou um trabalho, uma fotografia bonita, né? A festa da... A gente quer que as pessoas enxerguem, né? Uhum. Sintam a festa que a banda Chopão faz.
0: Faz, né? Isso aí. Uhum.
1: Pessoas que não conhecem a banda Chopão, eles têm que olhar um vídeo... E tem que ver aquilo ali. Opa, o baile da Chopão é assim, é animado, né? Tem o pessoal, né, de Fritz e Frida dançando na frente também, mas tem a turma do baile, né? E isso é muito importante, né, Gabriel?
0: Com toda
1: a gente conseguir passar essa mensagem num vídeo, numa música, em um projeto.
0: Com certeza, né? E aqueles que moram em outro país ou até outro estado longe aqui do nosso, para eles poder matar a saudade, né, dos bailes aqui da nossa região, de todo o nosso estado aqui do sul, dos três estados do sul do Brasil. Não querendo acelerar o teu projeto, o teu plano, né, de divulgação. São 6 músicas gravadas, estamos aí então com a segunda. Já tem previsão da próxima Canção de Trabalho, bom, final, então até o final tá... do ano, dezembro.
1: Sim, sim. É? Finalzinho de novembro já
0: finalzinho
1: vem.
0: De novembro.
1: Já vem a próxima, né? A gente gravou, lançou essa aqui em julho, né? Ali, finalzinho de julho. E a gente poderia ter lançado ela antes, mas todo período de eleição.
0: Sim, sim.
1: Né? Vocês, as rádios, perdem quase 2 horas de programação com horário político, né? As próprias mídias sociais também, o valor de impulsionamento também custa mais caro. E a gente deixou passar toda essa, essa, vamos dizer, essa conversa, né, da política, né, para a gente poder entrar agora. Agora tem o segundo turno, mas daqui uns dias já tá chegando ao final.
0: Sim.
1: E a gente vai dar mais uma pedalada, algum força agora. Estamos divulgando essa música Rio Grande do Sul, Santa Catarina, Paraná. Temos aqui no Rio Grande do Sul o Josué. E também o Leandro, que é divulgador.
0: Sim, sim.
1: Em Santa Catarina tem o Paulinho. No Paraná tem o Rodrigo, Rogério Rodrigo. Também largando toda a força, né, em todas as rádios do sul do Brasil. A gente tá fazendo esse trabalho. E fora todas as mídias sociais também.
0: O Ademir Bender, de São José do Hortênsio, comentou aqui: a Chopão deu um show no Kerp de São Miguel em Dois Irmãos também.
1: Opa, sim, sim, outra cidade maravilhosa, né, que a gente tem um carinho muito especial, né, obrigado Edu, obrigado a todo mundo que organiza o Kerp São Miguel, a banda Chopão sempre presente também, e o povo então, nem se fala,
0: nem
1: né?
0: Nem se fala.
1: São mais de quase 43 anos, né, mais de 4 décadas a banda Chopão tá na estrada, eu já faço parte, 38 anos da banda Chopão, e a gente sempre com aquele propósito bem definido, né, Gabriel? Música de qualidade, com alegria, fazer as pessoas felizes, e as pessoas percebem essa nossa preocupação, esse nosso sim. propósito, né? De realmente fazer as pessoas felizes. Lá no ônibus está escrito, né? Desde 1983, música de qualidade com alegria, isso, que é o nosso grande objetivo.
0: Maravilha. Bom, quem ainda não é inscrito, então, no canal do YouTube da Super Banda Chopão, já corre lá, se inscreva. É,
1: tem muita novidade. Tem novidade,
0: tem
1: né, Gabriel?
0: Tem muita coisa bacana já por lá, muito material, muita coisa já, bonita. Né? E, claro, muita coisa boa pintando também aí com a turma da Banda Chopão. Fernando, te agradeço mais uma vez pela visita aqui na Imperial. O Josué também, sabe que vocês são de casa, contem com a Imperial sempre. E sucesso sempre aí a Banda Chopão. Aonde quer que vá, passar aí por todas as cidades, todos os estados, continue levando essa nossa música boa, né? E continue também nos alimentando de músicas boas para que os nossos ouvintes também possam sempre estar sintonizados com a gente. É uma corrente, né? A gente fala, estive conversando com o Naná, que toca com o Rogério Magrão, ele disse, é uma corrente. A banda precisa mandar música boa pro rádio tocar, né? Para alimentar bem os ouvintes, os ouvidos dos ouvintes, para eles ouvirem coisa boa, né, e gostarem da banda, e assim já traz ouvintes, já traz patrocínio, já traz contratos para a banda, tudo tem que caminhar junto, né?
1: Como diz Napoleão Hill, na 17 Leis do Êxito, né, existe a regra de ouro, tem que ser bom para todos.
0: Para todos.
1: Tem que ser bom para todos, né? A regra de ouro tem que ser bom para todos.
0: Exatamente.
1: Bom para os ouvintes, bom para a rádio, bom para a banda, né? Tudo isso fomenta algo positivo e algo maravilhoso.
0: Está aí. Fernando, obrigado, viu? Tudo de bom, mas boas viagens, já deve estar pegando a estrada também. Aí amanhã, Santa Cruz.
1: Sim, é Santa Cruz, né? Sim, obrigado, Gabriel. Obrigado, Imperial FM. Obrigado a toda a equipe, toda a família da Rádio Imperial. Sintam-se abraçados pela Banda Chopão. Todos os ouvintes, sintam-se abraçados pela Banda Chopão também. Um beijo no coração de todos. Nosso muito obrigado, meu muito obrigado a um time maravilhoso que a Banda Chopão tem. Temos um time fantástico de pessoas fantásticas e músicos profissionais. Eles que me proporcionam trazer esses projetos também para todo mundo. Muito obrigado. E acompanhe a Banda Chopão nas redes sociais. E fique ligado aqui na Rádio Imperial. E peça a música Chopão na mão.
0: Isso aí, show de bola. Josué, obrigado, viu? Conto com a Imperial sempre, tá bom? Fechando aqui esta primeira hora do programa Tarde é Nossa com um oferecimento de Volone Becker e Cerâmica Caspari. Vou fechar aqui o nosso bate-papo com a Loirona do Sul, pode ser? É mais uma do projeto do Kerp ao Bailão com a Super Banda Chopão.

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4: Horas 14 minutos, 20 graus e meio a temperatura, e seguindo com o programa Tarde é Nossa, agradecendo a parceria a partir de agora de Loja Mega Econômico, a loja da família em Ivoti, Suítes Avenida em Gramado, Ideal Esquadrias em Ivoti, RBT Internet, a Top 1 em velocidade em todas as cidades onde atua, e a Unimed Serra Gaúcha. Leonardo de Canoas para a esposa Sandra, pedindo música do Gino e Geno, já trago por aqui. Geni Godoy, vamos juntos, né, Geni? Obrigado pela tua companhia. Deixa eu ver quem mais. Uma do Monte Azul pro Ingo e também pro Cido, de Linha Marcondes. Recadinho do Alex, de Picara Café. Valeu, Alex. Já vou separar, sim, o Monte Azul por aqui. Boa tarde, Gabriel. Aqui é o Everton Schmidt, de Santa Cruz do Sul, curtindo a Imperial na folga em casa, em ritmo de Oktoberfest o ano inteiro. Um abraço a todos, especialmente pro pessoal da rádio. Valeu, Everton. Obrigado aí pela companhia. Uma boa tarde e uma boa Oktober. Alô, Greneci, também meu amigo Pires, muitas bênçãos para nós, um forte abraço do Pires e a esposa. Sábado estaremos na Festa da Lavanda em Morro Reuter, minha terra. Valeu, serão muito bem-vindos, estarei por lá também, trabalhando já a partir de hoje até o domingão, estaremos por lá, né? Carla da Loja Sonho Meu, uma bela música pro Jarbas, a Isolde, a Elisabeta e a todos os ouvintes. A Hermina Eberhardt, hoje o abraço para minha nora Kátia Olbermann pela passagem do aniversário dela. Parabéns a ela, que continue sendo esta pessoa maravilhosa que ela é. Uma música é tua escolha. Obrigado, viu, Hermina, em São Paulo das Missões. E parabéns a Kátia. Felicidades e muita saúde. Para as meninas que estão jogando lodo na casa da Lúcia Reck. Opa, Gorete é quem manda o recado, né? Valeu, uma boa tarde para vocês, pedindo uma valsa, já vou separar aqui. 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Tempo nublado aqui na Serra Gaúcha. Música do Passarela, tá certo então, né? O Bar da Esquina sai já já por aqui. Para quem havia pedido Rainha Musical...

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1: Pra gente recordar a banda Passarela, Bar da Esquina, Monte Azul, Manhã de Primavera e o Rainha Musical Quero Te Encontrar. 2:31.
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1: Resultado da loteria, extração das 2:20, quinto prêmio 852, 0.852, quarto prêmio 5.260, 5.260, terceiro prêmio 7.799, 7.792, 7.792, segundo prêmio 4.495, 4.495 e o primeiro prêmio 2.732, 2.732 é o resultado da loteria.
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Imperial, 21 minutos, nos separando das 3 horas da tarde. 20 graus a temperatura, DJ Itzy, Anton Austirolo. 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

0: 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Quero mandar um alô pro Ricardo Becker, curtindo a nossa programação. Alô, Anteiro, Jorge Anteiro do Ceará, também ouvindo a gente. Obrigado pelo carinho da audiência. O Claudir em Estância Velha. Abraço também pro nosso amigo Regis, ouvindo a nossa programação em Pantano Grande, desejando uma boa tarde pra equipe da Imperial. Estendendo um abraço também pro Fernando e toda a turma da Chopão. Para quem havia pedido, Ademir Bender de São José do Hortêncio pediu Brilha Som, vai curtir agora, 2h41.
1: Essa vai pra todos os loucos apaixonados que estão aí com a gente. 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

Wunderbar, Superbanda 0800 e o Medley 10, baile do Fritz, antes o Brilha Som, Louco Apaixonado. 10 para as 3. 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

0: Os Parentes, Valsa do Trombone, 4 para as 3. 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
0: A administração municipal de Dois Irmãos convida para a reinauguração do Museu Histórico Municipal. Após 1 ano e 10 meses de restauro e qualificação dos espaços, o museu reabre suas portas para receber a comunidade e preservar as histórias que fazem parte da identidade do município. Será neste domingo, dia 18, a partir das 15h30, na Avenida São Miguel, 1658. A programação contará com apresentações culturais, visita guiada com intervenção cênica e o ato oficial de entrega do Museu Restauro. A formatura do curso de turismo rural e a posse simbólica da Associação dos Empreendedores de Turismo Rural de São Sebastião do Caí acontecem no dia 27 de outubro, às 15 horas, na Estrada Monjolo, em São Sebastião do Caí. O curso teve uma realização do Senar RS em parceria com o Sindicato dos Trabalhadores Rurais de São Sebastião do Caí. Na ocasião, haverá entrega de certificados aos participantes do curso e posse simbólica da nova diretoria da associação. Repórter Sicredi volta em 1 hora, fechando mais 1 hora do programa Tarde é Nossa, agradecendo a parceria até aqui de loja Mega Econômico, a loja da família, no centro de Ivoti, RBT Internet, a sua internet em outro nível e a Ideal Esquadrias em Ivoti. 2 minutos nos separando das 3.
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1: Imperial FM, a festa no ar, 15 horas e 2 minutos, 20 graus e meio a temperatura, o tempo permanece nublado. Sensação térmica de 24 graus, 80% umidade relativa do ar. Ótima tarde de quinta-feira, hoje 15 de outubro. E por aqui a gente segue para a última hora do programa Tarde Nossa, num oferecimento de Curto Arte Produtora, que apresenta diretamente da Alemanha, da região do Hunsrück, a banda Bagage, com várias apresentações em toda a região. 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Será na Matriz, em Morro Reuter. 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E a 7ª Festa Nacional da Lavanda, que inicia hoje e segue até o domingo, dia 18. E a cidade te espera com shows musicais, produtos de lavanda, exposição de animais, gastronomia, produtos coloniais, exposição de indústria, comércio, agricultura, artes e artesanato. Programação completa você tem em arroba Festa Nacional da Lavanda. Lembrando que hoje, né, já tem aí o show com Corpo e Alma. Amanhã tem Rainha Musical, tem Banda Champion e tantas outras atrações com ingresso grátis. Neste sábado, dia 17, o Manhã Alegre Imperial será transmitido ao vivo no Centro Evangélico Martin Luther, em Montenegro, nas comemorações dos 150 anos do Colégio Sinodal Progresso. E à tarde, na segunda Oktoberfest do Palace Café Colonial em Gramado. Já programe-se, né? Dia 24 tem Manhã Alegre Imperial na 19ª Feira das Flores em Ivoti. Imperial marcando presença nos grandes eventos da região. Clóvis Dimmer em Taquari, pedindo para recordar banda Champion. Abençoada tarde para ti também, Clóvis. Alô Marisa em Santa Maria do Herval, já já vai curtir o JM. Romeu Henke está conosco. Obrigado, Romeu, pela tua companhia. 3 e 4.

0: Dobrado, Capitão Caçula, Banda Luar e antes Canção Nativa, Guria Raiz. 14 para as 4.
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0: Pra gente recordar, terceira dimensão, louco por você. Essa aí, a Carolina Dalcin saiu dançando, né, Carol? Abraços aí. Terminou a faxina, então tem motivos de sobra pra dançar, né? Ouvindo o papai aqui na Imperial, cantando e encantando, né, Carol? Tudo de bom. Ilvene acompanhando a gente lá em Estrela. Obrigado pelo carinho, viu, Ilvene? 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
0: A Prefeitura de Nova Petrópolis, através do Departamento de Cultura da Secretaria Municipal de Turismo e Cultura, divulga os projetos selecionados para serem contemplados pela Política Nacional Aldir Blanc. Neste ano, o Fomento à Cultura repassará R$ 132.720, dividido entre 13 projetos contemplados no edital. O valor foi dividido pelos 7 eixos culturais, somando o montante de 18.960 por eixo. Foram 28 inscritos, sendo um projeto para dança, teatro e circo, 2 projetos de artes visuais, 3 projetos de vídeo, cinema e fotografia, 4 projetos de folclore, 4 projetos voltados ao patrimônio, 6 projetos musicais e 8 projetos de escritores locais. Os contemplados têm 10 dias a partir da publicação no edital no Diário Oficial Eletrônico da Prefeitura de Nova Petrópolis para apresentar a documentação necessária à etapa de habilitação, conforme previsto no edital. A documentação pode ser enviada através do protocolo online no site da Prefeitura ou diretamente na Secretaria de Turismo e Cultura junto à Biblioteca Pública Municipal. O acompanhamento de todas as etapas deste edital e também a observância quanto aos prazos será de inteira responsabilidade dos proponentes. A lista completa dos selecionados está divulgada no edital completo, né, no Diário Oficial Eletrônico de Nova Petrópolis. Repórter Sicredi retorna amanhã aqui na programação, fechando a tarde nossa desta quinta-feira. Mais uma vez, obrigado Curto Arte Produtora, Suítes Avenida em Gramado, Scheidt Materiais e Acabamentos, 7ª Festa Nacional da Lavanda e a Unimed Serra Gaúcha. Agradeço a todos pelo carinho, pela audiência. Fiquem todos com Deus. O Samuca está chegando para comandar o fim de tarde Imperial e eu volto na semana que vem, na quarta-feira, aqui na programação da Imperial. Alguns dias aí de, vamos dizer, não digo férias, né? Férias para trabalhar, né? Estarei aí na Festa da Lavanda em Morro Reuter. Amanhã à noite estarei em São José do Hortêncio, abertura da Feira do Livro. Sábado pela manhã estarei aí em Ivoti, abertura da Feira das Flores. E durante todos os dias também, acompanhando e apresentando a programação completa da 7ª Festa Nacional da Lavanda. Sintam-se todos convidados. Forte abraço e para a saideira trago Kastelruther Spatzen.

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Legal, gente. Agora 4 e 6, 18 graus e 8 décimos é a temperatura. Tempo nublado aqui na Serra Gaúcha e a gente vem chegando para te fazer companhia no fim de tarde imperial, nessa quinta-feira, dia 15 de outubro, dia do professor, né? A gente deixa aquele abraço especial a todos os professores, professoras, enfim, né? Todos os orientadores, o pessoal que está nos acompanhando também nesse momento, certamente também estão muitos deles trabalhando, né? Mas já fica a nosso registro aí, a nossa homenagem aos professores também pela passagem do dia. Para Churrasqueiras JMS, Gefrei Veículos, em Picada Café, também Auto Centro Original, Sertomac Equipamentos em Novo Hamburgo e Gramado e Unimed Serra Gaúcha, parceiros da gente por aqui a partir de agora até às 5. E é claro, né, a gente aguarda aí a tua participação, o nosso WhatsApp está disponível, 54-3281-1510, vem com a gente, né, vamos juntos por aqui até às 8, até às 7 no FM e depois também junto contigo na internet, né. Beleza, vamos que vamos. E para abrir o programa tem Porto do Som. Agora 4:08. Uma excelente tarde para você. Alô, Zé Borges em Butiá, aquele abraço.

0: Tá aí os Monarcas, Sonhando na Vaneira, antes Porto do Som, cheia de charme, maravilha. Hoje vai um feliz aniversário pro primo Frederico Muraro, tá completando seus 32 anos, né? É, grande empresário lá nas bebidas Muraro, né? Maravilha, quem tá mandando por aqui o recado é o Jordão, né? O primo Jordão, maravilha, pedindo música especial aí pro aniversariante, então, e muita paz, alegria e realizações. Show de bola, valeu, parabéns aí pro Frederico, viu? Vou pro espaço comercial, na volta, mais música aqui na programação da Imperial.
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Vamos lá, gente, agora 4h19, fim de tarde imperial, no oferecimento das churrasqueiras JMS em Bom Princípio, especializada na fabricação de churrasqueiras sob medida para residências, empresas e restaurantes. 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Alô, Normélio Chu, tá com a gente lá no Padre Eterno Ilgues, né, Normélio? Valeu. Em Estrela, também o Valmor na companhia. E nós seguimos a boa música que não para, claro, aqui na Imperial, agora com a música alemã, com o grupo Harmony. Música

0: Tá aí, super banda Chopão, Tenente Paranhos, antes Harmony com Rosarote Herzen aqui na nossa programação. Tempo segue nublado, né? Segue tempo fechado, 18 graus é a temperatura aqui na Serra Gaúcha.
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3: Legal, gente. Agora 4h32, 18 graus a temperatura. Abraço pro Arcélio em Portão, né? Arcélio, valeu, obrigado aí pela companhia. Guido Dapper em Dois Irmãos também sempre com a gente, né? Alô, Dois Irmãos. Maravilha. Vamos que vamos. Seguindo por aqui, para quem havia pedido Banda Exemplo.

Aí o Monte Castelo no meio da pista, teve também Me Namora com a banda Exemplo. Segue por aqui o nosso fim de tarde imperial, né? E você pode participar com a gente, né? Através do nosso 54-3281-1510. 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Jair tá na companhia lá em Arabutã, também o Rodrigo, além do amigo João Fiscal, toda essa turma aí sempre conosco também, né? 21 para 5 agora.

0: Aí banda 0800, China Bloom aqui na nossa programação. Essa aí já aproveitando, mandando especial lá para Nair Lourdes von Morstel, esposa Teodoro, turma lá em Linha Comprida, Salvador do Sul, na companhia da gente também, né? Valeu, Vando, vamos que vamos. Isso aí, tava de ouvidinho atento aí, né? A Zaguri. Abraço, amigos da 0800 também. Espaço comercial, já volto. Agora 15 para 5.
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6: Imperial 12 para 5, 18 graus. Deixa eu mandar um abraço pro nosso amigo Cirlon, né? Cirlon Gatterman, lá de Canoas. Hoje dia especial aí, né? Ele e a esposa Mirta Gatterman, completando 54 anos de um feliz matrimônio. Que legal, hein? Matrimônio esse realizado na Igreja Matriz São Pedro, lá de Encantado. E olha que legal, que maravilha, né? Parabéns ao casal, essa data especial aí. O pedido musical dele eu trago já agora, afinal de contas, 54 anos, né, Silão, não é todo dia. Então, parabéns ao casal, mais uma vez, felicidades. E pediu a música Chiquita, com os Farrapos, né, na voz do Ieto Silva. Vamos recordar, vamos juntos por aqui, tá bom? Grande abraço, alô Canoas, obrigado aí pela audiência, viu? Os Farrapos, então, para recordar, agora 11 para 5.

Tá aí, Superbanda Maringá, dois irmãos pra matar a saudade por aqui, antes os Farrapos com a Chiquita, fechando a primeira hora aqui da nossa programação da tarde, né, do nosso fim de tarde, até aqui 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Alô, seu Rogério Dieter, grande abraço aí, obrigado pela companhia e tá aí organizando as coisas, né, tá pelo escritório hoje, ouvindo a gente, mandando um alô aí pra turma da 0800 também, né, Rogério, grande abraço aí, tudo de bom. Vamos que vamos, trazendo mais uma ainda, dá tempo no bloco, né, a banda Nina tá cantando agora pra gente e já já, claro, tô de volta com muito mais música, é a segunda hora aqui do nosso fim de tarde imperial. Enquanto isso, já vai mandando aí teu recadinho pro nosso WhatsApp, né? 54-3281-1510.

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Legal, tá aí a música para recordar com os atuais. Vasto Village está aqui na nossa programação. Quem mais pede música por aqui? Lifas, de Presidente Lucena, né? Em especial a todos os professores pela passagem do dia também, né? Beleza, abraço para vocês aí. As músicas vou tentando encaixar ao longo do programa, né? Porque eu recebi 4, acreditem, 4 pedidos dos atuais nas últimas, a última meia hora, né? Então a gente vai espalhando elas aí ao longo da programação, tá bom, gente? Banda Luar também tá chegando agora para quem pediu. 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Para a turma que tá com a gente aí, vai mandando um recadinho, 543-281-1510, tá bom? Aproveitando para mandar um alô para a família Comerlato, turma aí na linha Sebastopol, tá na companhia da gente, né? Aquele abraço. E também o seu Vitélio Vaide, lá em Cerro Branco, o Jorge Kleber, também na linha

Pinheiro Machado, dessa turma querida aí, um abraço especial, viu? Obrigado sempre pela audiência aqui da Imperial. Vamos com Banda Luar. Daqui a pouquinho por aqui tem o nosso Preferência Popular.

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1: Em Nova Petrópolis, tempo encoberto com garoa. Temperatura em 17 graus e 4 décimos. 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
2: Vamos lá, 6 horas mais 3 minutos agora, 17 graus e 4 décimos a temperatura, tempo fechado aqui na Serra Gaúcha, e nós estamos chegando para o nosso Preferência Popular até as 19 horas para Colombo. 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Preferência Popular no ar para você, e mandando abraço por aqui para Iraci, né? Para filha Vivian, pelo dia do professor. Rogério Yankee mandando alô para a esposa Roseli Butski. Yankee, tá curtindo a Rádio Imperial, né? Abraço para vocês aí, obrigado, viu, pela audiência também. Fiquei devendo no horário anterior, vou atendendo então, chegando música Pássaro Livre para quem pediu, agora 6:05.

0: Daí a música com Mark Pirker, antes Calêndula e a Polca do Cardeal, e também teve atuais com O Pássaro Livre. Vai mandando aí teu recadinho, 5432811510, é o nosso WhatsApp, onde você também manda aí o teu recado, a tua homenagem, enfim, pede a tua preferida, tá bom, gente? Espaço comercial e a gente já volta.
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5: Legal, gente, 6h20 agora, 17 graus e 2 décimos a temperatura. Abraços por aqui para Madalena, tá na companhia da gente. Também a Tatiane Zanqueta em Morro Reuter. 54-3281-1510, lembrando que você manda aí o teu WhatsApp pra gente. 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

6h26, 17 graus, ouvimos o Brilha Sol, né, nas ondas do Danúbio, muito bem. Abraço ainda pro Nando de Canela, tá na companhia da gente, pede Um Anjo na Balada. Essa aí é São Francisco, né, gente? Deixa eu dar uma procurada aqui, vamos ver se a gente acha já de cara aqui. Um Anjo na Balada, tá lá no ponto aqui, vai rodar agora, rapidão, né, Nando? Abraço, amigos aí em Canela acompanhando a gente também. Vamos seguindo, esse é o nosso Preferência Popular até às 7h.

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3: Legal, gente. Tá agora 18 horas mais 34 minutos, 17.1 a temperatura. Já vai pegando papel e caneta porque tá chegando a loteria aqui na programação.
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3: Vamos lá, quinto prêmio, loteria, extração das 18h20 desta quinta-feira, 7.066, quinto prêmio 7.066, quarto prêmio 3.886, 3.886 dúzia, terceiro prêmio 3.966, 3.966, segundo prêmio 3.453, 3.453, e o primeiro prêmio, 9.930, 9.930, 9.930 é o primeiro prêmio. Abraço para Reta Grande Brochier, Eduardo Henrique Kornborger, tá com a gente por lá, aquele abraço. Quem mais aqui? O Valmor e a Regiane em Estrela, pedem uma do JD, trago já daqui a pouquinho por aqui, tá bom, gente? 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

Amor, antes para recordar os atuais e a Jambalaya, né? Maravilha! Vamos seguindo por aqui, gente, trazendo mais música para você, a turma que tá acompanhando a gente já à noite agora, né? Desta quinta-feira, vai mandando aí teu recadinho, né? Para participar com a gente através do nosso WhatsApp 543-281-1510, tá bom? Música chegando, música alemã com Florian Silbereisen.

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5: Imperial, agora 10, né? 10 faltando para 7, 17 graus a temperatura. Vamos mandar abraço aqui pro Luiz e a Celeci, né? Lá em São João Batista, Santa Catarina, na companhia. Pedem uma da banda Tricolor, beleza? Chega no bloco aí. Música também pro Rogério Yankee, a esposa, né? O Valmor Butski, família, toda a turma, é aquele abraço, viu? Obrigado também pela audiência. Se der tempo, a gente já roda na sequência a música por aqui. 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Lembrando, né, gente, que daqui a pouquinho no FM tem a Voz do Brasil, né, mas eu sigo contigo na internet aí, tá bom, gente? Então siga conosco aí, pessoal que nos acompanha através do aplicativo, enfim, através do site, da Alexa, pode ficar conosco aí mandando também o teu recado, viu? Já fica a dica aí, tá bom? Recadinho ainda por aqui para iniciar o bloco, pedido do Leonardo em Canoas para a esposa Sandra. Pediu Rainha Musical. Na sequência, Tricolor, se der tempo, roda também a Vida Boa por aqui. E a gente se encontra no FM, né? Amanhã, sexta-feira, às 20 horas. Certo, gente? Um abraço.

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Legal, tá aí a música com Arte Livre, né? O Coração Blindado, teve também Banda Nova Essência, Antares com a Carta e o Closet Tala com o Der DJ Alstenbergen. Vamos mandar abraço pra nossa amiga Ilvene, né? Tá com a gente e já tá se preparando aí. Logo mais tem o Vem Amigos, né? Aqui na nossa programação, colega Giovanni no comando. A Geni vai curtir agora a música do Terceira Dimensão e ainda um abraço para o Rogério e a Rose Yankee, mandando abraço para os vizinhos, né? O Valmor e a Zenil de Butski, estão na companhia da gente também. Valeu, abração aí para a turma acompanhando a Imperial.

0: Tá aí, Super Banda 0800 e o Medley Oktoberfest no Brasil. Teve também Castelo Rutherspatz, né? Música alemã por aqui. Fechando a minha participação, né, gente? Tô indo embora e retorno amanhã às 20 horas no nosso sextou de novo. Fica ligadinho aí, daqui a pouco mais tem o Vem Amigos aqui na Imperial. Você que acompanha pela internet, ou você que acompanha também pela FM, claro, vai conferir tudinho, além disso tudo, pelas lives também no Facebook e no YouTube. Tá bom, gente? Logo mais, então, Vem Amigos e a gente se encontra amanhã. Um abraço.
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0: É. Quem batia, nunca, né?
1: Até a Sete Belo veio depois. Mas acho que tinha aquelas balas de tirinha, sabe? Tu largava uma tirinha inteira, assim, sabe? Umas 14, 15 balas, tudo numa tirinha inteira.
0: Ah,
1: sabe?
0: Sim.
1: É, mas olha, e também tinha umas balas chamadas de peixinho, que era dentro de um pote. Aham, dentro de um pote, sim, né? Tinha umas balas lá dentro com açúcar ao redor, isso, não sei o quê.
0: Isso, enfim. Essas eu conheci também.
1: É.
0: Mas
1: e aí,
0: olha,
1: que baita fase. E aí o armazém lá, como é que chama agora? O armazém.
0: Tinha de tudo.
1: Tinha de tudo. Que tu queria te comprar tudo, de tudo que tinha na época.
0: Isso é que nem o Cris Pereira fala, né? O armazém tinha de tudo. Era veneno direto em cima do queijo.
1: Mas
0: era,
1: é isso mesmo. Mas ninguém nunca morria por causa disso, né?
0: É verdade.
1: não tô justificando, mas...
0: Não, mas...
1: Não tinha
0: é
1: esse cuidado de tudo,
0: é,
1: de hoje,
0: o armazém,
1: né?
0: tinha de tudo. O que tu imaginava?
1: E fumo em corda também, né?
0: Deus!
1: Só que meu pai fazia em casa.
0: Ah, é?
1: Eu era especialista em virar fumo, porque tem que pegar um numa ponta e outro na outra. E tinha que saber como virar. Pra ele apertando, isso, pra sair o tal de melado do fumo, né?
0: Uhum.
1: Fumo em corda. E aos pouquinhos, tem que virar todos os dias, às vezes duas vezes por dia. E daí, aos pouquinhos, ele ia curando.
0: Isso.
1: E ele ia ficando mais seco. E com um amarelinho por dentro. Daí, meu pai fumava os vizinhos fumavam.
0: Tinha aquele canivete que era...
1: A rincha.
0: Como?
1: A rincha.
0: Rincha?
1: Rincha. É o canivete torto dele. Aqui, a rincha.
0: Eu vou fazer um palheiro agora.
1: Sim.
0: Todo mundo.
1: E as palhas de milho também. A gente escolhia as palhas pra ele, né? No galpão lá. Tinha que saber. Não é qualquer palha, não. A gente já tinha prática.
0: Tu já tinha?
1: Tu ia lá no galpão lá e olhava o milho, tu botou... Tem que ser uma palha meio lisinha.
0: Como é que é aquela frase? Se não tem a manha, não entra nada. Era mais ou menos isso, né?
1: É, por aí.
0: Que legal. Mas aí, vamos adiantando. Já estamos aí com 9 para as 9. Me conta, então.
1: Eu tô falando demais.
0: Não, tá ótimo. Tô adorando isso aí. E a audiência também, porque... Meu, o WhatsApp, a live, caramba. Olha só quem apareceu aqui, ó. Luiz Milton Siles, Padre Milton.
1: Padre Milton.
0: Um abraço fraterno ao Ladir e sua história de vida, um aprendizado gratificante.
2: Padre Milton, ao senhor e a todos que estão me escutando, eu aqui diretamente do céu, Dom Paulo Moreto, eu abençoo a todas as famílias, eu estive muito no santuário de Caravaggio, a todos que estão me escutando, tenham fé, feliz a família que tem fé.
0: Olha aí, valeu, Padre Milton.
1: Obrigado, Padre Milton.
0: Tinha mala quebra-queixo.
1: A gente só... Quebra-queixo, isso aí também. Mas a gente só imita quem a gente admira.
0: Sim.
1: Então eu admirava muito o Dom Paulo Moreto e ele falava justamente assim, sabe? Eu adorava imitar.
0: Vamos lá, então. A Benícia Blume, São João, São Carlos, Santa Catarina na companhia, mais um baita programa. Vilma Terezinha Bortolini acompanhando em Três Coroas. Baita programa. Avenida Pretzling e Voti também, não perco um. Que show de programa, Darcy Ram botou aqui. Darcy, um abraço. A Maria Schneiderville também sempre na companhia. Nelly Hanschwalm, abraço, boa noite. Lúcia Fritzen, tô assistindo, tô me divertindo.
1: Coisa boa.
0: Marcelino Semen, boa noite, estou na escuta do programa Vem Amigo, sou de Tupandi, Morro da Manteiga, não perco um.
1: Olha,
0: verdade,
1: aí,
0: hein? Marcelino, desde que iniciou o programa, todos eles, ele carimbou.
1: Fiel.
0: E assim vai. Bom, depois o WhatsApp é outra história. Mas me conta ali, então, entrou a bala quebra-queixo, nós estávamos ali...
1: Na escola.
0: Na escola, então ali tu foi até na tua...
1: Até
0: a oitava série ali.
1: Tá, vamos lá. O choque grande é de que você tem em casa toda uma vivência, uma simplicidade, uma inocência. Aí tu chega na escola, você tá cru. Totalmente cru, você tem um sotacão forte, como o alemão também tem,
0: sim,
1: né?
0: Sim.
1: Forte, o italiano tem forte o sotacão, né? O do próprio Radice, que é meu amigo lá,
0: uh-huh.
1: E vai. Pronto.
0: O que quer dizer um sotaque sotacão forte no italiano?
1: Forte assim, Ladir. A professora diz assim, como é que é teu nome? É Ladir. Pronto, riu todo mundo na sala. Aí tu começa assim, sim, o que eu falei de errado? Eu falei Ladir.
0: Sim.
1: Mas o italiano é Ladir. Entendeu? Aí, Ladir! E aí, daqui a pouco, vai ler Terra.
0: Ah, é.
1: Areia.
0: Então
1: aí vai.
0: É isso.
1: Tu bota R's onde não tem.
0: Sim.
1: E tu fala um pouco no Sim, professora, eu estava fazendo assim lá em casa, mas não sabia que era...

0: fazer o tema hoje, sabe, tu fala um pouquinho claro, carregado, claro. Né?
1: E aí você já trabalhou.
0: E aí tem todo um bullying, olha só o que eu tô falando, tem todo um bullying, tenho certeza que o pessoal da minha geração também sofreu isso, e a gente não tinha culpa porque esta era a nossa vivência, nós levamos para a escola o que nós vivemos em casa, exato. Entendeu? E aí muita gente que era da cidade começaram a nos apelidar de colono grosso, te lembra daquela fase do colono grosso? Colono grosso, colonão.
1: É,
0: porque quem era colono não era bem letrado, não era bem educado e era desprezado.
1: Sim, sim, sim.
0: E era quem produzia o alimento, na verdade, mas infelizmente houve aquela toda a situação do bullying, né? E aí a gente começa a negar a cultura da gente. Olha que coisa mais triste. Tu começa a negar, diz assim, e tu começa a dizer, meu Deus, isso é uma... Por que eu tenho que negar essa minha cultura? Mas eu sou assim, meu vizinho é assim, minha família é assim. Por que eu tenho que sentir vergonha de ser assim? Aí tu começa a te perguntar, enquanto criança, por que eu tenho que sentir vergonha de ser assim? E é por isso que, com o tempo, é que nós fomos recuperando esse amor pela nossa italianidade, pela nossa cultura, e vivemos hoje com orgulho isso tudo, né? Mas não foi, nem sempre foi assim. Até nossos pais, ou nossos avós, foram proibidos de falar o seu dialeto, né? Na época de Getúlio Vargas, na época da guerra, aí 64, 65, foram proibidos de falar. E se escondiam. E os alemães também, não também, só os italianos, também. Alemães, sim, poloneses, sim. Enfim, todos, né? E aí você tem que negar a tua cultura.
1: Uhum.
0: É, por quê? Mas eu sou assim, minha gente é assim, por que querem nos proibir de ser assim?
1: Sim.
0: E só fui entender mais tarde tudo isso, e é por isso que hoje eu sou um entusiasta da cultura.
1: Uhum.
0: É, eu vivo em função disso.
1: Respira.
0: E respiro isso.
1: Isso aí. Né? E então me conta, até a oitava série, tu estudava um período e outro período era em casa.
0: Na roça.
1: Na lida.
0: Na roça. Entendeu? E não tinha muita vontade de trabalhar mesmo, mas era obrigado, né? Mas era bom também.
1: Claro que era. Bom. Faculdade da vida.
0: Ah, e depois a gente sabia assim também, trabalhava segunda, terça, quarta, quinta, às vezes chovia, ficava em casa, só ficava escatoçando milho no paiol. tem que escatoçar, debulhar não, tem que tirar a palha do
1: tirar
0: milho.
1: Tirar a palha.
0: E depois passar na máquina, isso. Também na debulhadora, assim.
1: Tudo manual.
0: Pra levar, tudo manual. E as melhores espigas, pra levar no moinho, fazer a farinha de milho.
1: Tinha isso também.
0: Sim, senhor. E não era qualquer espiga, não. A gente escolhia as melhores. Se tivesse umas que estavam meio podre ou estragadinho, a gente tirava fora. Tinha um controle de qualidade aí. Porque levava no moinho.
1: Olha
0: sim,
1: só.
0: Tinha um controle de qualidade aí. E a roça, né? E com delinchada. Desde pequeno, a gente não morreu por isso, então, era comum.
1: Então hoje, se tu tiver que pegar uma enxada, tu não te aperta.
0: Mas eu pego toda hora, eu tenho uma horta do lado da minha casa.
1: Ah, é?
0: Mas eu vou capinar.
1: Mas olha só.
0: Botar o pé na terra lá e capinar, e tu ver umas hortaliças se desenvolvendo, uma plantinha, e tu poder alimentar a tua família com verdura direto da horta, não tem preço.
1: Não, é verdade.
0: Não tem
1: verdade.
0: Preço. Eu ainda distribuo pra minha mãe, pra minha mana lá, às vezes pro vizinho, vai embora.
1: Mas
0: né?
1: Olha só, que legal, parabéns, hein?
0: Assim, vou te poupar pra próxima pergunta aqui. Na verdade, eu estava ali pela sexta série, e aí chega um freizinho na escola, e falando o Padre Milton, que sabe que os promotores sim. Vocacionais, né? E ter um filho padre era uma honra para a família italiana, especialmente.
1: Uhum.
0: Tá? É, era uma honra para a mãe, né? Agora estou começando a arrepiar aqui. É, aí chega aquele freizinho na sala de aula, visitou sala por sala e falando delicadamente, graciosamente, era tudo de bom.
1: Uhum.
0: E aí gritou de lá, e quem de vocês gostaria de topar ser padre? O Ladir pulou.
1: É mesmo?
0: Na hora eu nem sabia o que eu tava falando, né? O que significava ser padre.
1: Sim.
0: Mas enfim, eu gritei de lá, né? Gritei de lá. E claro, eles, ai, que bonito e tal. E aí... conversamos, mas aquilo ficou um pouco assim e tal, né? Sexta série. E aí chegou um outro dos irmãos paulinos lá também, da mesma forma. Eu acho que eu queria muito sair de casa. Chegou o irmão paulino lá, também falou da vocação que todos nós temos. Quem sabe, quem de vocês, crianças, jovens, topariam, né, com essa vocação de pregar a palavra de Deus e tal, tal, tal, tal. Eu gritei de novo lá. E ele já me levou para Caxias do Sul, né? É, com 11, 12 anos de idade.

0: Tá? De sexta série, por ali,
1: olha,
0: né?
1: Aí.
0: É, pra fazer um estágio em Caxias. Pensa, uhum, né? Você vem lá do interior, vem numa cidade grande. Fiquei no estágio 7, 8 dias lá. E foi, depois voltei porque era muito novo. E assim por diante. Daquele freizinho que lá veio inicialmente lá visitar a escola. Um dia me manda uma cartinha. Se você quiser topar com Cristo, não sei o quê. Ser seminarista, me fala, não sei o quê. Que tinha pego o nosso endereço. A cartinha tá guardada, tá lá em casa até hoje, né? Tá lá em casa. E aí, completei 14 para 15 anos, tinha terminado a oitava série. E não aí? Tinha mais em São Jorge, não tinha segundo grau.
1: Tá.
0: Não tinha segundo grau.
1: Uhum.
0: Aí eu disse, puxa vida, vamos nessa. Vamos nessa e fui pro seminário.
1: É mesmo?
0: IP. IP, interior IP. De Vacaria.
1: Sim.
0: Né? Fica depois de Antônio Prado ali, né?
1: Certo,
0: IP,
1: certo.
0: Seminário lá dos Capuchinhos. É, 47 jovens... Num salão, 47 jovens dormindo num salão enorme.
1: Olha. E os teus pais, a reação deles?
0: Sensacional. Me deram todo o apoio.
1: Que legal.
0: A mãe feliz da vida. E pronto, né? E eu voltava do seminário com o meu violãozinho. Ah, depois é outra história. Tem que contar como eu aprendi a tocar. Né?
1: Não, nós vamos chegar lá.
0: Eu
1: quero saber em que momento entrou a música na tua
0: enfim,
1: vida.
0: Enfim, no seminário me transformou. Porque aquela ingenuidade toda, lá do interior, você vai para o seminário, você passa a estudar muito mais, você é incentivado a ler,
1: uhum.
0: Aí a gente começa a ler, aí você é incentivado a jogar futebol 3 vezes por semana.
1: Eita!
0: Eu era lateral direito.
1: Não duvido.
0: Escapava nada, surfava tudo.
1: Campo?
0: Campo.
1: Uia.
0: Campo.
1: Chuteirinha?
0: Não, era. Ah, acho que não era chuteira, não. A gente tinha qualquer coisa.
1: Aí
0: tinha
1: foi com a conga mesmo. Não, foi com o que chute.
0: É o que chute? Não, não era mais que chute, não. Acho que nós tínhamos chuteira já. Não lembro direito, não.
1: Uh-huh.
0: Aí tinha até horta grande que um freizinho ensinava pra gente plantar tudo nas regras, como tinha que plantar essa horta, tudo que eu levo até hoje, esse conhecimento. Aí tinha uma piscina que tu podia tomar banho no verão lá. Aí tinha um pouco de tudo. E tinha a escola do lado. E aí tinha tudo.
1: Mas olha, aí e quanto tempo ficou ali?
0: Ali foram 3 anos. Primeiro, segundo e terceiro ano do segundo grau.
1: Aham.
0: Aí eu tive que fazer vestibular. Fui fazer vestibular filosofia na Universidade Católica de Pelotas. A UCPEL. Morando no bairro Fragata, numa casa de filosofia. Eu já tô adiantando tudo aqui, tá?
1: Não, vai lá.
0: Aí...
1: Mas antes saiu de Caxias, foi a Pelotas.
0: Não, Caxias pra IP.
1: IP pra Pelotas.
0: IP, fiquei 3 anos.
1: Sim, e aí tu foi pra Pelotas.
0: Aí depois fui pra Pelotas com quase 18,
1: mas
0: né?
1: Mas aí teus pais enlouqueceram, né? Pô, mas meu guri vai pra Pelotas, não, região não sul, tinha que longe. Enlouquecer.
0: Na verdade, eram 5 filhos, eles estavam até desejando que eu seguisse, né? Porque
1: filhos são feitos pra voar, né?
0: Dar futuro, dar terra pra todo mundo. É uma terra pequena que tinha lá, então
1: geralmente
0: fica pro cara que fica em casa com o pai.
1: Sim, sim,
0: o irmão mais velho já saiu de fora de casa também, a outra irmã casou,
1: certo,
0: né? E aí vai. Pelotas, então, fiz a filosofia, 2 anos, e aí eu precisava ir para o noviciado. Noviciado
1: que
0: é em Marau, é onde você recebe os primeiros votos para ser um religioso.
1: Certo,
0: né?
1: Certo.
0: Você faz os primeiros votos já. E aí eu já comecei a dúvida. A dúvida. Eu disse assim, puxa vida, eu não gostaria agora. Até porque a filosofia, ela te desperta tudo isso.
1: Uhum.
0: A filosofia, sempre você questiona se os fatos são realmente como são apresentados, ou se tem uma outra visão, tem uma outra maneira. A verdade nunca é absoluta, você precisa sempre discutir tudo isso. E há sempre uma segunda visão, uma segunda maneira, sabe? Você derruba verdades absolutas, né? Com a filosofia, você usa a filosofia para isso, né? Estuda filósofos, pré-socrático, um monte de coisa, Terminou a filosofia?
1: Deixa eu só abrir um parênteses.
0: Vai lá.
1: Por isso que a tua filha é um crânio hoje também, né?
0: Claro.
1: Teve por quem puxar. Laranja não cai longe do pé.
0: Não, mas ela puxou muito por ela mesmo.
1: Nossa!
0: Também. Aí terminou os 2 anos e pouco de filosofia aí. Aí tem que fazer noviciado. Eu disse assim, puxa vida, eu não tô preparado pro noviciado.
1: Uh-huh.
0: Aí viram que eu estava quase desistindo. Disseram assim, puxa, quem sabe você faz uma inserção numa paróquia. Eu digo, opa, gostei. Gostei. Aí me citaram umas quantas paróquias aqui da região, dos italianos. Digo assim, bah, nada de novidade. E eu queria alguma coisa que me tocasse. Ladir, tu não quer ir pra Bahia? Meu Deus.
1: O quê?
0: Aí meu coração bateu forte. Eu disse, puxa vida, aonde Bahia? Barra do Rio Grande, das margens do Rio São Francisco. É pra lá